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1: É o seguinte, 1, 2, 3, 4, 5, 6, 7, 8, 9, 10, copiou? Aí vem 11, 12, 13, 14, 15. Nada a ver, porque depois vem 16, 10 mais 6, 16 17, 10 mais 7, né? 18, que aí faz sentido, mas me pega um pouco, porque na minha cabeça tinha que ser 18, porque 16, 17, 18. E aí 19, que faz sentido, tá? O 11, 12, 13, 14, 15, eles estão aí avulsos. Agora, por que que 20 é 20? E não é, tipo, alguma coisa com a letra D? Porque 30 é com T de 3. 40 é com Q de 4. 50 é com C de 5. 60 é com S de 6. Por que que então 20 é 20? Não é alguma coisa com a letra D? Tipo... É. Gente, entende, não? É. Tem como Pitágoras tá resolvendo isso pra gente, não?
2: É. Tem razão, cara. Não.
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2: Não, pior tudo que tem razão.
3: Tá bem bolado?
2: Gente, estamos chegando para começar mais uma edição. Alô? Do Sem Censura aqui na sua Encanto. Que houve, Giovanni Gil? Quando tu sai assim, porque tá dando alguma...
4: Neste momento, Giovanni Gil levanta-se da sua mesa indignado, vai até os controles da aparelhagem tentar equalizar o áudio.
2: Muito bem, tudo bem contigo? Esse aí, quem é?
4: Eu sou Lombardi Júnior, porque Júlio. Papai morreu.
3: Papai morreu.
2: Tudo bem, Papai El, como é que tá você?
4: Eu estou muito bem, não, vamos aos números.
2: Eu
4: pensei que era meu papai que você estava chamando. 00, 01, 02, 03, 05.
2: Eu chamei o Papai El, como é que tá você, mamãe?
3: Ah, o que que te interessa? Saber como é que eu tô?
2: Cara, eu tava com saudade, cara.
3: Quer saber como é que tá meu
2: Ficamos
3: saco
2: três
3: também?
2: Dias, três
3: tá
2: dias.
3: Tá cheio, tá cheio.
2: Três dias ou dois? Eu não sei quantos dias você
3: ficou. Eu não sei, Dalmolin, sai, me obriga a sair também.
2: Cara, por que vocês são tão puxa-saco do Dalmolin quando o Dalmolin sai? Ah, vocês vão tudo atrás.
3: É empresário? É. Ele ganha empresário.
2: Tudo bom, Heron? Felipe Dalmolin, seja bem-vindo.
4: Agora tudo bem, eu sei que vocês não falaram nada,
2: não,
4: né?
2: Não, não falamos nada da tua ausência,
4: vocês
2: não.
4: Vocês são os animais. Eu sei, o Penta ficou inventando, falando mal de mim.
2: Não. Falamos e falamos bem e foi por uma boa causa.
4: Eu imagino.
2: Tu foi ver o teu casamento, os preparatórios do casamento, não foi?
4: É menos mal inventar isso do que um procedimento.
5: É, não. teve uma que quase infartou, tentando fazer a cena. Eu e o Teta Rodrigues, a gente entrar de aios na igreja.
2: Aio, cara, foi rolando. Olha ali o Larry, ó, o terror do shopping.
4: Olha ali o Larry, pessoal, ali, ó.
5: O Larry diz que tem pra brique aí,
2: mas
5: viu?
2: Mas tudo certo, né, Heron? Já viu tudo direitinho?
4: Sim, graças a Deus, tudo certo.
2: Tudo resolvido?
4: Tudo resolvido.
2: Então, tá.
5: O padre aceitou.
4: Desculpa. O Teta, na minha ausência, pegou algum de vocês, não?
2: O problema é contigo mesmo.
4: É comigo mesmo.
2: É contigo e não tem volta, cara. É contigo mesmo. Tudo bom, vem, Pumba?
6: Ai, seu carioca,
2: já sei, deu problema.
6: Meu Deus, é aquele velho sem vergonha, o paieiro. Tomou-lhe um pé na bunda da Anne.
2: Ai, meu Deus do céu, então nota seguir, o programa tá quase
3: senhor,
2: completo. Não fala assim, cara. Não, é que o Teta tá de folga, porque essa semana, meu, essa semana vai ser puxada.
5: Cara, era 1:15 da manhã.
2: Essa semana vai ser puxada.
5: Meu, 1:15 da manhã, quem liga pra mim?
2: Quem?
5: Teta Rodrigues.
2: Ué, por quê?
5: Dizendo, tu vai trabalhar hoje de manhã.
4: Ah, tu sabia? É? Tava na escala?
2: Mas tu tava na escala? Ele pensou que tu tinha se perdido?
5: É. Mas é que a mania dele não, querer ser xeridão.
2: Não, xeridão não, ele é preocupado com as coisas.
5: Ah, mas vai se preocupar e pagar as contas dele.
4: Isso aí, Gil. É.
5: Ah, se catar.
2: Cara, vocês acham que ele agiu mal?
4: Mas lógico, uma da manhã deixa o cara dormir.
5: Se catar. Coitado do Serra, cara.
2: Mas
5: Serra.
2: Ele tá pensando no bem da rádio.
4: É, assim não, morreu um monte de gente.
2: Daqui a pouquinho ele pensou assim, o né, que o Gil acho que esqueceu. Uhum. Eu vou lembrar o Giovanni Gil. 1:15 da manhã.
5: Tu vai trabalhar com aquela voz dele, sabe?
4: Eu fico pensando, cara, se ele coitado. É que nem Giovanni Gil e agora que ele tá de folga, será que a mulher bota ele trabalhar também, não?
5: Eu acho que sim, cara. Eu acho que é outro pau mandado.
2: É verdade, cara. E aí você, o nosso ouvinte, pode responder. Isso. 998-3910. Você acha que na folga do Teta Rodrigues, a Luana, a esposa dele, coloca ele pra trabalhar?
5: Eu acho.
4: Que eu conheço o casal, sim. Muito, muito.
2: É. Se você acha que não, se você acha que lá quem manda é o Teta e não tem essa de dia de folga, é descanso mesmo.
4: Consegue imaginar o Teta sentado no sofá ligando a TV?

0: veio ela dizendo, faz não sei, deixa eu quieto aqui.
1: Não, eu não consigo.
0: Eu vou ver meu futebol.
1: O Heron tem uma tese do Teta que ele não sabe dizer não, né?
0: Isso aí, não sabe.
1: Ele não sabe
0: ele
1: dizer não.
0: Ele vai enrolar. Ele não vai dizer não, mas ele vai enrolar.
1: Ele vai enrolar. Então é capaz de. Eu também acho que ele trabalha. A Luana bota ele pra trabalhar. Eu quero sua opinião, hein? 998-39-1001. Vamos lá, gente! Aos nossos patrocinadores, Giovanni Gil!
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1: Muito bem, hoje é dia, o início da Semana Mundial do Meio Ambiente. Olha só que bacana, hein? Eu não sabia que tinha um dia comemorativo ao início da semana.
0: É a semana,
1: mundial.
0: No caso, começa
1: pois
0: hoje.
1: Pois é, cara, tem o dia do meio ambiente.
0: Sim.
1: Em outubro, se eu não me engano,
0: lembra?
1: Né?
0: Tem o dia da radiodifusão, dia do radialista 1, dia do radialista 2.
1: É, bem isso aí, cara. É porque em outubro, se eu não me engano, em outubro o dia do meio ambiente. Então hoje é o início da semana
0: mundial.
1: Não sabia
0: a
1: disso.
0: A Copa tá aí.
1: É isso aí. Hoje é o dia do leite, gente.
0: Que delícia.
1: O nosso governador?
0: Adoro.
1: É o nosso governador?
0: Pode ser.
4: Não, é o Teta.
1: É o por que Teta?
4: Leite, né?
1: Ué, ah, é.
4: Teta, Teta, pessoal.
1: É verdade, tem tudo a ver. Hoje é o dia da, olha só, hoje é o dia da imprensa.
0: Parabéns a vocês.
1: É. Pra nós, né?
0: Colegas.
1: Hoje é o dia do dinossauro.
0: Muito obrigado.
1: Hoje é dia do dinossauro.
0: Muito obrigado.
1: Então vamos dar um abraço pro pessoal de Candelária.
0: Isso.
1: Candelária lá, né? Porque.
0: Não, e mais que isso, na minha terra, em São João do Polesine, onde
1: também?
0: Eu estava, inclusive, ali que tem o CAPA, que é o Centro de Pesquisas Paleontológicas.
1: Ah, é?
0: E agora foi considerada a região tombada pela Unesco.
1: Olha aí.
0: Parque Geo, não sei das quantas que eles chamam, Geoparque.
1: Caramba, eu não sabia.
0: Por causa dos dinossauros que se encontram ali.
1: Opa, então merece uma pepita, merece uma pepita. E a Candelária também, né? É considerada a terra dos dinossauros.
0: É do lado.
1: Bem legal.
0: Do lado. Candelária e São João do Polesine são bem perto.
1: São perto?
0: Sim, fazem parte dessa região toda ali.
1: Não sabia, cara.
0: Tem, inclusive, placa ali.
1: Mas peraí,
0: tem
1: perto de Santa Maria?
0: Sim.
1: Não. É perto de Santa Maria?
0: Isso.
1: É mesmo,
0: centro,
1: cara?
0: Do estado. Aliás, eu recomendo vocês que não foram um dia, façam um passeio lá pra ver se é sensacional.
5: Esse parque.
0: É. Porque tem os dinossauros ali que eles acharam nos
1: fósseis.
0: Fósseis, cara. Um dos mais velhos. Ah, não sei se ainda é o mais antigo. Era o mais antigo da América, 280 milhões de anos.
1: Eu, chapuleiro.
0: Pra quem não sabe, o Tiranossauro Rex, tá vendo? Que é aquele baita de.
1: Sim, o Giovanni Gil.
0: É, o Giovanni Gil. Aquele é em torno de 65 milhões. Quanto mais tempo, é mais longe. Pensa.
1: Sim.
0: Aquele é 65 milhões. Agora tu bota lá pra 280 milhões.
1: Caramba!
0: É o tataravô do Tiranossauro.
1: Caramba, caramba. Bracinho curto do Giovanni Gil, Tiranossauro.
0: Sabe por que isso? Quer mais uma pepita?
1: Fala, mais uma pepita.
0: Se vocês forem verificar a geografia do Brasil, houve um grande derramamento de lava até a metade do estado.
1: Sim.
0: Que é o Planalto. Quando tu sobe justamente aqui, tu vai subir a serra aqui,
1: sim,
0: pega aqui, sobe aqui Soledade, lá começa a serra ali.
1: Uhum. Sim.
0: Isso é um derramamento que vem lá de cima e parou aqui na metade do estado. Então, justamente na beira desses morros todos, é a terra mais antiga que tem. Argentina, você acha muito dinossauro, tudo, aquele pampa todo.
1: Ah,
0: essa parte, a lava não tapou, então ainda tu encontra.
1: Ainda se encontra fósseis.
0: Isso, desde que esteja naquela terra tipo Tabatinga, assim.
1: Sim.
0: A terra vermelha aquela.
1: Uhum.
0: Ali é que é propício achar esses dinossauros.
1: Muito bem, caramba, cara, olha. Uma salva de palmas ao nosso sábio integrante do programa, Heron Felipe da Molim, o cara que é dinossauro e conhece tudo sobre dinossauro.
0: Minha família, né? Meus parentes.
1: Ai, vambora. Vamos aos aniversariantes de hoje. Vamos lá.
2: Parabéns, oh, parabéns, mentira, mano.
3: manchas.
5: Tira a mão, Giovanni.
1: Purpurinando o programa de hoje. Ela, Charlotte.
5: Detesto gente grudenta que fala com as mãos, fica encostando na gente.
1: Ai, o Giovanni Gil é assim. Apesar de ter o braço curto, ele fica aí tentando, né? Chamar atenção.
3: Não, mas eu, cara, o tecido dessa roupa que ela tá usando aqui hoje é divino.
1: Te fascinou, Giovanni?
3: Louco.
5: Eu vou dizer uma frase. Você que é homem churrasqueiro vai entender. Onde se ganha o pão, não se come a cara.
1: Sabe as palavras? Uma salva de palmas pelas sábias palavras de Xaxá.
3: Mas fica tranquila, Xaxá. Até porque eu não sou muito ligado no monoteta.
5: Desculpa, aliás, ano que vem tá marcada a minha cirurgia.
1: Olha aí! Pra quem não sabe, a Charlotte ela só colocou um silicone em uma das suas mamas.
5: Exato. 750 mililitros.
1: Credo. A outra não. Então, as mamas da nossa querida Charlotte fica que nem os olhos do Cerveró. Mas logo tu vai ter dinheiro pra colocar.
5: Exato, estou guardando.
1: Meu Deus.
5: Vamos então aos aniversariantes. O Morgan Freeman tá de aniversário.
1: Olha aí, meu primo rico.
5: Olha aí, 39 anos.
3: Máquina mortífera.
5: 500 filmes. Não, não é ele.
1: Isso, meu.
5: Que ele é outro.
1: Ei.
3: Sério?
5: Sim. Você achou que era ele?
3: Eu achei que ele não contracenava com o.
5: Ele fez aquele o Seven, os Pecados Capitais, os Imperdoáveis.
1: Ele foi o deus daquele. Isso. Do Jim Carrey, que o. Como é que é? Qual é o nome
3: dele? Ah, é verdade.
1: Ele foi Deus.
5: É o deus. Como é que é o nome? Meu Deus.
1: Qual é o nome do filme com Jim Carrey? O Jim Carrey foi quem que ele foi?
5: É o Poderoso?
1: O Poderoso, todo Poderoso.
5: Todo
1: é uma coisa
5: poderoso,
1: assim.
5: Isso.
1: É isso aí.
5: Exato.
1: Viu como eu não assisto só o jogo do Flamengo?
5: Você que disse. Tainá Miller, lindinha.
1: Quem é Tainá Miller?
5: É uma dessas entrevistadoras, VJ de MTV. Tainá Miller, 44 anos. Alanis Morissette.
1: Olha aí, cantora.
5: 52 anos, cantora.
1: E canta muito bem. Essa música vai tocar hoje nos clássicos.
5: Ai,
1: hein?
5: Que ótimo, vou ouvir.
1: Não, fala pra Heron, pergunta pra ele.
5: Não, eu hoje tô fora dos clássicos, é contigo.
1: Ah, é comigo, então. Putz, eu tô errado.
3: Ah, não, me assusta. Me assusta.
1: É verdade, é comigo, vou ter que tocar, Alanis. O que mais?
5: Então,
1: que mais?
5: Toque. Celso Portioli, 59 anos.
3: Domingo, legal.
1: Legal.
5: Impressionante, quando esse rapaz surgiu, ele era o Silvio Santos encarnado.
1: Encarnado,
5: lembra?
1: Cara, é verdade.
5: Sem fazer personagem, ele é assim mesmo.
1: É verdade.
5: E o seu ídolo está de aniversário, o carioca, quem? O Arrascaeta, 32 anos.
1: Esse cara aí,
5: uruguaio.
1: Eu reverencio esse
5: convocado.
1: Nome. Ele foi convocado e tá machucado, tá? Ele tá se recuperando aí de um problema na clavícula.
5: Só uma pergunta, o treinador, eu não entendo nada, você sabe de futebol, o treinador da Argentina é o mesmo ainda?
1: Quem?
5: O treinador. Quem é o Scaloni?
1: Não sei quem é.
5: Não, porque ele deixava o Arrascaeta. Não, o Scaloni da Argentina.
1: Bielsa,
5: tá, Uruguai, perdão.
1: É uruguaio.
5: Isso,
1: o uruguaio. Bielsa é o argentino.
5: Que deixava de fora o Arrascaeta.
1: Não, é que na verdade é o seguinte, o Arrascaeta, na seleção uruguaia, o Bielsa entende que é a mesma posição do De La Cruz. E o De La Cruz, que é o titular na seleção uruguaia. E no Flamengo, ao contrário. No Flamengo, o De La Cruz, que é banco do Arrascaeta. E eu acho, cara.
5: Faz sentido.
1: É o caso aqui, cara. Não sei porque o Teta é o titular. Tá entendendo? E eu o banco. Se eu fosse no Flamengo, eu seria o titular e o Teta banco.
4: Chamou? Na xincha. Nunca aceitou.
1: Tu entendeu? Tô errado, Charlotte.
5: Não, meu amor, eu só acho que não é bom pro grupo você criar essa cisânia.
1: Olha, anota aí, Gil. Cisânia. Palavra bonita, cara.
5: É, significa rompimento.
1: Cisânia, olha só que bonito.
5: Obrigada.
1: Então tá bom, vai lá, Giovanni Gil.
3: Muito bem, vamos lá. Como é que é o nome da menina que estava que era para mandar aniversário? É Jéssica?
1: Yasmin,
3: parabéns, Yasmin. Muitos aninhos de vida. Também o Gelson Luiz Couto.
1: O teu!
3: Parabéns. Ainda o Carlos Renato do Rádio.
1: Hã?
3: É isso, do Rádio. É lá de Santa Cruz do Sul, trabalha na Gazeta. Cara, o Milton Roque da Silva. A Ana dos Santos, Josimar Rosa. Deixa eu ver quem mais aqui. A Inês Schwarzen. Parabéns. Olha o Leozinho, cara. Oi, o Leonardo. Leozinho. Leonardo Varken. Parabéns, Léo. A Eliane Pontim.
1: Olha aí,
0: o Marciano da Silva também tá de aniversário. A Marlise, parabéns a Marlise. O Rodrigo Bach também.
1: Ah, eu levei um
0: o Ricardo Cruz. O Ricardo Cruz. A Bruna Kautzmann.
1: Olha isso aí.
0: Kautzmann.
1: O nome não é
0: esse. Para, meu. Ainda uma voz referência no Vale, que é Renato Souza.
1: Renato Souza, uma das belas vozes do nosso rádio. Oh. Daqui da região e do estado, hein, cara. Ele que fez aquele Clube da Voz, gravou pra todo o Brasil. Tive a honra de trabalhar com ele. Eu chamo ele carinhosamente de Nego Geada.
0: Aí.
1: O Nego Geada, grande Renato Souza, parabéns, meu irmão. Esse cara é bom demais. É isso aí, ô Joelho.
0: É isso aí, carioquinha. Parabéns.
1: Eita, então vamos lá ao pensamento do dia. Eu sei que você vai carregar esse pensamento pro dia inteiro. Quem sabe pra sua vida inteira.
0: Eu aproveitei essa folga, esse descanso, pra fazer aquela reforma que o espelho vinha cobrando. Teta Rodrigues.
3: Cara, sair da cama quentinha pra trabalhar no frio deveria contar como prova de resistência e ainda dar adicional e insalubridade.
0: O Vânio Gil.
3: Teta Rodrigues.
1: Olha, quem disse que o bom filho a casa torna, certamente não estava falando da volta ao trabalho na segunda-feira. Heron Felipe Dalmoli.
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8: Ainda não entendi.
7: Porra, tá ligado o ar da tela.
8: Estou ligando para a Ana Clara.
7: E ela da Clara,
1: ai, ai, ai.
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1: Antes de chamar primeiro o assunto do programa, eu quero fazer um jabá do bem, porque ontem, cara, fazia tempo que eu tava afim de comer um frango a passarinho, cara.
0: Que susto!
1: É, o que foi? Que susto o quê?
0: Rabo. Hã? Pensei que fosse um rabo.
1: Como assim, rabo? Rabada?
0: Você não gosta de rabo?
1: Tá falando rabada?
0: Fala pras ouvintes, você não gosta de rabo?
1: Não, uma rabada, bela rabada eu gosto.
0: Então.
1: É, por quê?
0: Puxa, que susto,
1: cara, hein? Eu quero mandar um abraço pro pessoal da Rochas Lanches ali na Oi. Coronel Pontes Filho, Florestal. Cara, ontem eu comi um frango a passarinho muito bom. Paguei, tá? Não é jabá.
3: É frango a passarinho?
1: Não, é frango a passarinho. Sabe por quê? Porque é pequenininho, pequeno. É. Os cortes são pequenininhos e parece, né? Acho que é por isso, né? Que é pode passarinho,
3: ser.
1: Né?
3: Pode ser.
1: Mas, cara, muito bom. Então, quero. E o pessoal lá, a moça que atende lá, que esqueci o nome, ela é funk da rádio.
0: Cara. Olha aí, cara.
1: Então, eu falei, eu vou dar um abraço pra vocês aí.
0: Só da próxima vez diz o teu nome, que ele não lembra.
1: Rochas Lanches, hein? Eu recomendo, hein? Vambora!
9: Muito boa tarde a você e
0: olha
9: a você
0: aí.
9: Também.
0: Olha aí o Zé.
1: Tu tá, sabia que o Teta tentou te imitar?
9: Não acredito.
1: É, Zé, ele tentou te imitar. Tentou não, ele conseguiu.
0: Ele conseguiu.
1: E ficou direitinho, cara.
9: Igual. Agora você me deixou preocupado.
1: Por quê?
9: Porque quando o Teta imita, fica igual.
1: É, igualzinho,
9: exato,
1: cara.
9: Aí eu serei indispensável?
1: Não sei. Cara, eu vou ser bem sério. Eu acho que a direção devia rever teus assuntos abordados aí.
9: Eu não entendo, você está de marca comigo.
1: Não. Só uma crítica.
9: Falta de profissionalismo.
1: Uma crítica positiva, mas tudo bem, vai lá, segue.
9: Tudo bem, não vou dar bola para âncoras reservas.
0: Olha o Zé, rapaz.
1: Olha o Zé.
9: Vamos com a notícia. Arte, obra de uma banana colada na parede com fita adesiva. Vale 34 milhões de reais.
1: Isso não pode ser verdade.
9: Mas a notícia piora.
1: Não pode ser verdade.
9: Você se espantou?
1: Eu me espantei.
9: Pois então, fique sabendo que ela foi roubada, Giovanni Gil.
3: Cara, bateu a fome, hein? Olha só, uma obra de arte inusitada e avaliada no que o Zé falou. 34 milhões de reais, uma banana colada com fita adesiva na parede, ela foi roubada novamente.
1: Mas que isso,
3: no cara. Último sábado, pobre bananinha.
1: Não, tá podre ela, Nana?
3: Não. Não, porque.
1: Então, sim, dependendo do tempo que ela ficou grudada
3: isso,
1: como
3: isso. Isso.
1: Ué. É, isso. Quem garante
3: esmalte,
1: que não?
3: O esmalte. Olha, essa fruta, ela faz parte aí da provocativa exposição Comediante, e ela foi retirada do seu local de exposição no museu no leste lá da França, meu querido. Não houve nada de pânico, pois a equipe do museu rapidamente substituiu a fruta, viu? Meu foi lá, Deus pegou céu. E grudou outra. Na verdade.
1: Cara, que obra é essa que é uma banana pendurada? É.
5: Essas obras que valem, eu queria saber qual é o critério pra dizer que essa vale R$2 e a outra vale 34 milhões.
1: Cara, mas aí, aí tu vai perguntar pro artista, aí ele vai falar assim pra ti, ó. Depende do ângulo que você vê minha obra. Ah,
3: então. Mas, cara, o problema é o seguinte, a gente sabe que a banana, ela tem prazo, né? Mas aí eu vou dizer assim, o cara,
1: tô vendo,
3: né,
1: uma banana grudada nessa obra.
3: É, e o mais interessante é que ela tem uma validade, né? As bananas.
1: Claro.
3: E aí, se ela amadurece demais, começa a ficar mais escura.
5: Ah, fede, fica fedendo e vem mosquinha. As mosquinhas.
3: É isso.
1: O papai, ele é mais sincerão, né?
3: É
1: verdade, as mosquinhas ficam em volta.
3: Isso.
1: Daqui a pouquinho não é a intuição dessa obra?
5: Será que o cara pegou pra fazer batida?
3: Olha, eu acredito que é bem provável que alguém que estava.
5: Sabe com fome, que as maduras são as melhores pra batida, que é mais doce.
3: Isso.
1: Ah, é? As maduras? As maduras são as bem amarelinhas.
5: Não, preta. É, fica preta aí que tá boa pra fazer batida.
1: Ah, é? Eu já jogaria fora.
5: Não.
1: É mesmo?
3: Dá. Dá caldo.
1: Só um minutinho,
3: Sabedoria.
5: Obrigado.
1: Uma pipeta pro
5: obrigado,
1: papaião.
3: Olha, um segurança, ele percebeu que a banana havia sido descolada no último domingo, o que levou os responsáveis aí do museu a registrar o furto pra polícia. De acordo com o jornal The Sun, este não foi o primeiro incidente envolvendo banana mais famosa do mundo. Integrantes de uma obra de arte assumida pelo italiano Maurizio Catalã em junho do ano passado, pois um visitante também comeu a banana enquanto ela estava ali.
1: só um minutinho, que você então não entendo mais nada, cara. Então que você chega lá e
5: quer
1: come a
5: que
1: obra.
5: Troca a banana e continua valendo.
1: Não pode ser verdade, cara.
3: Pois é.
5: Eu queria entrevistar, juro, na minha vida, nunca entrevistei um crítico de arte que entenda de artes plásticas. O cara poder me explicar como que é feito, porque tem uma avaliação, por exemplo, na música, que não é só subjetividade, tem como explicar a música bem construída, tudo.
3: Isso, arranjo.
5: A arte plástica letra. Tem isso também, né? Como que uma obra pode ser avaliada em 34 milhões e a outra em R$2? Cara, eu queria saber.
3: Mas assim, ó, mas se tu olhar ali a banana com a fita adesiva, cara, muito tosco, sabe? Uma coisa. Sabe que não dá pra. Tu vai dizer assim, não, isso aqui vai custar R$32 milhões, mano. Tá.
1: Qual é o critério de avaliação de uma obra? É essa aí, cara. Eu queria saber, cara.
5: Uma vez eu fui numa exposição, não me lembro como é que é o nome que tem em Porto Alegre lá. Que acontece anualmente. É uma. Tipo uma.
1: A Bienal.
5: Bienal. Fui na Bienal. Só fui essa vez também. Tá?
1: É?
5: Mas fui.
1: Eu já fui também na Donzinho no Gasômetro.
5: Tinha uma obra. Fui ver uma obra. Tava chegando gente, saindo gente. Opa, aqui deve ser uma famosa aí. Vou dar uma olhada. Aí era uma tenda, tipo uma barraca. Tu entra na barraca, tem umas caixas de som, umas luzes, tudo iluminado e tal, bonito assim. E no centro, em cima da grama, uma bacia com água. Só uma bacia com água.
1: Não.
5: Aí tu ficava ali esperando, né? Mano, o que será que é isso? Não pode ser essa bacia com água, que é a obra de arte. Deve acontecer alguma coisa. Daqui a pouco as caixas só faziam assim, ó. Dum. Baita de um grave, um gravão desses de alto,
1: e
5: som
1: mexia.
5: Automotivo, e a água mexia e fazia ondas. As ondinhas sonoras, essa ondinha.
1: Sim.
5: De tempos em tempos, dum, e a água mexia e todo
1: olha
5: mundo.
1: Olha aí! Mas, cara, peraí, só um minutinho. Mas eu também, eu acho uma obra.
5: É?
1: Não, porque tu fica lá esperando parabéns. A onda, cara, fica esperando a onda lá. Dum. Sabe que o Giovanni Gil foi numa Bienal dessas e tinha um aquário. Tinha um aquário e um peixinho.
5: E aí?
1: E ele ficou olhando pro peixinho, esperando a obra.
5: Ah,
1: daqui a pouquinho a gente foi, ô Gil, e o Gil hipnotizado.
5: Uh-huh.
1: Quando foi ver, o Gil tá com o peixinho assim, ó. Pena que o pessoal não vai ver. Tá o Giovanni Gil. O peixe hipnotizou. Lembra, Gil?
3: Eu lembro. Tá louco. Mas, cara, eu, né, aí a gente fica imaginando essas coisas malucas aí, né, um cara vai lá e me pendura uma
1: cara, a mesma banana. Coisa com os quadros, cara. Tem uns rabiscos lá que vale milhões, cara. Mas por que isso?
0: Vocês viram o filme Intocáveis? O filme Intocáveis?
1: Não, eu vi.
0: Aquele do cara que tem um milionário que fica paraplégico e contrata um cara pra carregar ele.
1: Ah, sim, sim, sim. Aquele
0: que é o nome dele, baita ator.
1: Aham.
0: E aí ele faz isso, ele começa a ver as obras do cara e viu que custava 300 mil, 400 mil. E ele diz, mas vem cá, por que essa obra aí custa 400 mil? Aí o cara diz, não, é que ela é famosa e tal. Não, mas esse tipo de coisa aí eu faço também.
1: Uhum.
0: Aí ele, não, mas e tu me ajuda? Vamos expor e vamos vender, vou ganhar dinheiro. E o milionário, pra testar, pra mostrar pra ele que não é assim, aceitou. Aí ele pegou e começou a jogar tinta no quadro, pegou um balde vermelho, jogou um azul, jogou verde e levou pra exposição. E como era a obra vindo desse cara que é conhecido, bilionário?
1: Bah, vendeu um monte. Mas eu me lembro daquela novela, cara, a novela que teve na Globo aí, novela das seis, que tinha um macaco, o Chico.
3: Ah, é verdade.
1: E ele descobriram um macaco, o macaco rabiscava todo o quadro, ele saiu pra vender e saiu uns quadros milionários. Até que começaram a descobrir que era o Chico e tentaram sequestrar o Chico, que era o macaco. É mais ou menos
3: isso aí.
1: Tá encerrada?
3: Tá encerrado.
1: Não, obrigado.
3: O senhor foi muito bem.
1: É, mas uma salva de palmas, porque dessa vez não ficou confusa. Mas ficou sem graça essa notícia.
3: Não, ela tava esmiuçadinha.
1: Não ficou, Joeirão. Quando ele...
0: Desculpa, Gil.
1: Cara, porque geralmente tem que botar umas notícias mais complicadas, porque fica mais engraçado.
3: Isso, de extraterrestre.
4: O senhor gosta mais cabeludo?
1: Ai, meu Deus. Para, papai.
10: Nós podíamos se reunir tudo, mas todo mundo dentro de um barracão. Uma hora dessa, fazer a confraternização do grupo. Se reunir tudo num barracão, fechar as portas e cebolhar no soco e no box. Mas se arrebentar tudo, descontar tudo que tem de raiva um do outro e intriga, sair no soco. Depois, abrir as portas e o que aconteceu lá dentro, lá dentro. Aí segue a amizade nova lá fora. Mas daí todo mundo pegar as raivas aí. Eu ia apanhar bastante, mas ia bater muito, porque tem uns aí que eu queria moeço.
1: Papai, você, o que acha dessa ideia aí?
4: Baita ideia, mas credo. O cara sai novo dali, com os dentes arrebentados.
1: Mas não pode levar, abriu o galpão de novo, as vidas que segue, tudo fica lá no galpão. Pau com homem.
4: É difícil,
1: hein? Tô aceitando isso, seu Giovanni Gil?
3: É isso aí, né, meu querido? Tá louco.
1: Vamos lá, gente, galera participando.
3: Olha aí, a galera
1: pelo
3: participando.
1: Pelo nosso 998-39-1001. Aberto aqui o canal, vamos lá, galera participando.
11: Boa tarde, galera da Estância, André de Lajado. Olha, eu vi vocês falando sobre obra de arte, mas na minha opinião, a maior obra de arte mesmo, quem faz é o homem e a mulher, né?
3: É.
11: O que se faz com a gota de espermatozoide? Olha o que sai. Isso sim é uma obra de arte.
1: É verdade. Tratando-se assim de Giovanni Gil, então a obra excepcional. Olha só, galera participando. Tem muita gente participando aqui, ó. Vamos!
12: Boa tarde, Encanto FM. Mundo Forquetinha. Sobre aquele assunto que o Teta tem que trabalhar quando a mulher tá em casa, isso é normal, isso só muda de endereço. Eu, quando eu tô em casa e a minha esposa também está, eu me sinto uma estrela cadente.
1: Olha aí.
12: Toda vez que ela me vê, ela me faz um pedido. Faz isso pra mim, faz aquilo pra mim. É normal, só muda de endereço. Quando estão em casa, a mulher bota o marido pra trabalhar. Valeu, um abração, galera.
1: Alemão de Forquetinha, sábio alemão de Forquetinha. Tem mais gente participando aqui, vamos lá.
13: Oi, gente, tudo bem?
1: Ó, Dudinha.
13: Vocês falaram se o Teta trabalha na folga, eu acho que ele trabalha sim.
1: Uhum.
13: Ele ajuda a esposa dele, eu acho, na loja que ela tem, né?
1: É obrigado.
13: Eu gosto quando o Teta fala dos outros, mas vocês não falam da vida dele, né?
1: Ah, não. A gente respeita.
13: Mas vocês são demais, tá? Beijo a todos.
1: Beijo, Dudinha.
13: É a Maria Eduarda de Teutônio.
1: Tá, mas tem mais recado dela aqui, ó.
3: A Dudu.
13: Eu acho que o Teta não veio trabalhar, que é folga, né? Mas ontem ele tava na missa.
1: Olha aí.
13: No story dele.
1: Olha aí.
13: O que vocês acham? Eu acho que é isso.
3: Ele tá pagando os pecados.
1: É IA. Não. O Teta é um cara pecador, tá certo? Tem que ir na missa mesmo.
3: Isso.
1: Ah, não é. É ou não é? Olha só, o pessoal, olha aqui, cara, quem, eu não falei quem? Que ela escuta o programa?
3: Quem?
1: Oi, Carioca, é a Jaque aqui do Rochas Lanches.
3: Olha aí,
1: ficamos Jaque. Muito felizes com o seu feedback. Christian e Jaque, eu perguntei o nome que eu tinha esquecido, né? Uh-huh. Christian e Jaque do Rochas Lanches Lajeado. Olha aí, recomendo, gente, recomendo. Olha a galera participando aqui, nossa, não é o Ricardinho, você
3: é o Ricardinho.
1: Não,
3: é
14: não. Dia, Giovanni Gil, melhor do não. Brasil, Cafu do Passo Brato, aqui na escuta do Sertão Encanto, aqui no Chimarrão, me recuperando de uma gripe.
1: Ih,
14: pensando numa dor de garganta também.
3: Sempre foi lá no Sertão.
14: Tá bom? Uhum. Pega pra mim qualquer um aí do Sertão Encanto. Beleza, Giovanni Gil.
3: Valeu, Cafu.
14: Bom.
3: Bacana.
14: Valeu, Cafu. Fica com Deus aí, meu.
1: Ele
14: aí.
1: Mandou mais, ele mandou mais.
14: Boa tarde, gurizada. Cafu pra sobrar, tô aqui na escuta do Sem Censura da Rádio.
3: Olha aí.
14: Um abraço ao Carioca aí, o Heron da Molim. O Papael. E a Charlotte.
1: Ó.
14: Oh. Me perdoe se eu errar.
1: Não.
14: Se alguém ficar de fora aí.
1: Não,
14: um abraço.
3: Valeu.
14: Então, esqueci de alguém.
1: Não,
14: tá bom, gurizada?
1: Esqueceu
14: tá bom.
1: Do tempo.
14: Valeu.
1: Esqueceu do tempo, mas tá em casa.
3: Isso, tá lavando a
14: louça. O Giovanni Gil também.
1: Ah, é verdade. Giovanni Gil.
3: Tamo junto, Cafu.
1: Olha aqui o Rubens Lopes. Ô, tá mandando a foto com a família, ó. Boa Olha tarde, aí. Galera. Não sei se censura hoje. Parabéns, é duplo. Vai pra minha irmã, a irmã e a Ercília, que está completando 37 aninhos.
3: Aê,
1: hoje. E a minha filha, Maria Vitória, completando 10 aninhos. Valeu, galera. Um abraço, Rubem Lopes. A Maria Vitória tem a mesma idade da Lolô, cara.
3: Olha aí, cara.
1: Que legal. 10 aninhos. Vambora.
15: Aí diz que o cara vai no médico, né? Daí chega em casa e a mulher pergunta pra ele, tá, e aí?
1: Oh.
15: Como é que foi? Ele, não, foi tudo bem. Mas tu falou pra ele do teu problema? Daí o cara disse, não, nem toquei no teu nome, irmão. Ô, carioca, não incomoda, Zé. E te digo mais, hein? Sabe aquelas notícias de última hora ali que antecedem o programa Sem Censura? É o Zé que tem que dar aquelas notícias lá. É o Zé.
1: Tá bom, tem gosto pra tudo. Fazer o quê? Fazer o quê? Olha o Zeca. Fala aí, todo mundo vai dar aquele destempero, Gil?
3: Não.
1: Quando o Zeca participa, tu olha o Zeca.
16: Boa tarde, amigos da Encanto. Olha, eu tava com saudade da turma aí, do Heron, né? Mas eu quero fazer uma crítica, né? Essa aí da banana aí, como é cultural o negócio, tinha que ser sido o Telmo pra dar essa notícia.
1: É verdade, o Giovanni Gil.
16: O tararaca do Gil. Aí. E outra, né? Carioca, né? O Carioca tá pegador, né?
1: Opa!
16: Aí ele... Tava com uma baita de uma loiraça aí, né?
1: E aí?
16: Aí ele já foi dizendo pra ela, ó, depois de jantar, vamos pra minha casa, abro uma garrafa do meu melhor champanhe e depois vamos ter uma noite de amor inesquecível. Daí a loira falou pra ele, tipo, ué, só nos conhecemos há 3 dias, tu não acha que tá exagerando? Daí ele, tem toda a razão, tomamos cerveja.
1: O Zeca é bom, né, cara?
3: Muito bom.
1: Rapaz, olha aqui, ó. Cara, não, olha, mandaram uma foto de uma banana e uma fita do Zeca.
3: Criatividade.
1: Os caras não perdem tempo, vamos ouvir.
17: Fala, seus Pela Saco. Hoje estão sem o Pela Saco do Teta?
1: É.
17: Boa tarde, boa semana, Alexandre Chaves de Lajado.
1: Alexandre, como é que é os Pela Saco mesmo, hein?
18: É os Pela Saco, fazendo o peixinho na baraja. Cerveja barata.
1: Ai. Daqui a pouquinho tem mais. Nossa, não para, chefe.
3: Não para.
1: Não, mas tem que aliviar um pouco aqui, cara. Não sei se vocês notaram, mas até a voz do Heron tá diferente. Depois que ele foi fazer o ensaio fotográfico e o curso de noivo.
3: Meu Deus do céu.
1: Quem mandou essa? Eu acho que é o Guto, cara. Acho que é o Guto. É o Guto, é o Guto. É o Guto.
3: É o Guto. Guto é um baita cara.
1: Olha o Jonathan. O Jonathan tá aqui com a gente.
19: E aí, gurizada? Oh, tudo tranquilo? Jonathan. Segundou? Não, essa desse barracão aí pra se bolear de soco. Imagina botar o teta dentro de um barracão desse aí.
3: Todo mundo
19: não, amigão. Não, desculpa.
1: Desculpa. Mandaram uma figurinha aqui que não quer baixar, cara.
3: Olha aí.
1: Quem é aqui? Alice Klein. Alice. Ela mandou, olha aqui, tá pensando e não vem.
3: Não vem.
1: Prepara as piadas aí, porque eu só vou botar essa aqui, hein? Vamos lá, vamos escutar aqui. Agora sim.
20: Tudo bem, como é que estão?
1: Ah,
20: tô ouvindo vocês, Ricardo Beckham. De Westfalia.
1: Agora do Westfalia.
20: Que essa música de fundo de vocês.
1: Qual?
20: É.
1: Meu Deus do céu, cara.
20: A música da ausência do tempo.
1: Cara, eu não quero dizer nada, mas esse cara aí, não sei não, hein? Vambora! Giovanni Gil!
3: Cara, o Gilzinho, encontrou o Pedro. Pedro! O filho do Teta, o Pedro é uma parada.
1: Ah, Pedrinho. Para, Pedro, para.
3: E aí ele diz, e aí amigo, tudo bem? E o Pedro, responde, amigo, pra mim não tá nada fácil. Estou há 4 dias sem dormir porque estou com uma dívida de 20 mil reais. Nossa, para pagar.
1: Nossa.
3: E aí o Juzinho, né? Queria dar um apoio moral ali e tudo mais. O Juzinho não se tchutchubiou, deu no meio.
1: Quê?
3: Ele chegou e disse, não, Pedro, pô, se tu tivesse me falado antes, eu tinha arrumado. Daí o Pedro disse, o quê? Dinheiro? Não, Pedro, uns comprimidos pra te dormir.
1: Aí, cara, na sala de cirurgia.
3: Ah, na sala de cirurgia.
1: Pelo hospital, não, pela vidraça eu via a minha mãe da Lucria. Muito bem, na cirurgia, cara. Ah. Tá lá, aí o cara fala, fica tranquilo, Jorge. Fica tranquilo. É apenas um pequeno corte. Não precisa ficar nervoso. Aí o outro cara responde, né? O paciente, mas doutor, o meu nome não é Jorge. Eu sei. O Jorge sou eu.
3: O cara ia desmaiar.
1: Clássicos. Clássicos do papai.
2: Aí o carioca maleixo já, sim, chamando São Pedro já.
3: Meu Deus do céu.
2: Capa da gaita, foi fazer os exames. Aí o médico olhou e disse, ó, eu vou ser direto com o senhor. O senhor tá com bronquite.
1: Nossa.
2: E o senhor tá com Alzheimer.
3: Meu Deus.
1: Bronquite e Alzheimer? Isso.
2: E aí o carioca diz, ah, é doutor, puxa vida, mas que notícia ruim. Bom, pelo menos eu não tenho bronquite.
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1: Tamo de volta.

0: censura.
1: Quem tá falando?
2: Mãe Elétrica, nós estamos com a sua filha.
3: Nós estamos com a sua filha e
2: queremos um resgate de 10 mil reais na hora.
1: Isso é golpe, caralho.
2: Nós estamos com a sua filha, escuta a voz dela. Eita, aqui, ó.
1: Tá com a minha filha, o quê, cara? Quero ver, quero falar com ela, então.
2: Escuta a voz dela aqui, ó.
1: Quero escutar.
2: Mãe, mãe.
3: Vai tomar
2: no cu. Coloca na cabeça dela, na cabeça dela. Põe o remão na cabeça. Eu vou dar um tiro na cabeça dela.
3: Papai, papai.
4: Papai, papai. Agora
5: Heroto, já caiu num golpe desse?
4: Não caí, mas me aconteceu uma sensacional. Uma vez, você é coitado, era um amigo meu de infância e faleceu já, o querido, o Jones. Cara, aconteceu assim, em Santa Maria. Fui eu sabia que ele morava no prédio aquele, eu não lembrava qual era o apartamento. E o Jones tinha um problema de dicção, mais ou menos assim,
5: Sim.
4: E aí eu toquei num apartamento tipo 304, achando que era, eu acho que é o 304.
5: E aí?
4: E aí atendeu. Pois não? Aí eu, o Jones está? Quem é que gostaria? E aí eu, abre aí, Jones. E aí ele, não sou o Jones. Claro que é, caralho, isso aí de uma vez, rapaz. Aí tá, ele abriu, né? Eu entrei, e aí eu abri a porta e ele, como é que tu me conheceu?
5: Ai, não tem como não, cara. Ai,
6: vamos!
5: Vambora aos patrocínios, Giovanni Gil. 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
6: Muito bem, cadê a vinheta?
5: Não, é que eu me perdi aqui. 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
7: Feito!
4: Muito bem, agora fiquei confuso. Gostaria de perguntar no ar para o âncora reserva.
5: Para mim?
4: Sim, você comanda o programa ou não? Ou estou enganado?
5: Não, eu já.
4: É você mesmo?
5: É a Charlotte, então, é isso que você quer saber?
4: Isso, quero saber com quem que vamos falar.
5: É com a Charlotte, cara.
4: Muito bem, vamos chamá-la. Atenção que a informação é a seguinte, jornalismo investigativo. Quem são os jogadores solteiros da seleção brasileira?
5: Mas eu quero saber com isso, mas tudo bem, vamos
7: gente,
5: lá.
7: Gente, muitas pessoas estão interessadas, eu tenho certeza.
5: Ah,
7: matéria,
5: sim, tô
7: matéria muito
5: eu tô morrendo de curiosidade de saber quem é solteira, mas vai, fica.
7: A dona Solange Anapion que me escreveu, cara.
5: Por que todos os teus ouvintes têm sobrenome de remédio?
7: Você que está dizendo, eu nunca anotei.
5: Cara, esse quadro tem que ser patrocinado por uma farmácia, cara.
7: Eu não fico pesquisando se o sobrenome é parecido com o nome de remédio, ou de pneu, ou de qualquer coisa assim. Entendeu?
5: Como é que é o nome dela mesmo?
7: Dona Solange Anapion.
5: Então, é muita coincidência.
7: Ela é de Boqueirão do Leão.
5: Boqueirão do Leão. Vamos lá, fala aí, Charlotte.
7: Então, gente, lá vou eu pesquisar. Nossa, como me deu uma cansaço. Foram madrugadas, insônias, madrugadas com muito café pra poder trazer a mais pura informação pra você, tá?
5: É, quem se interessa nessa matéria aí é as Maria Chuteira.
7: Pesquisei e descobri 4 jogadores que estão solteiros, que foram convocados pelo técnico italiano Carlo Ancelotti.
5: Olha aí.
7: Primeiro deles é do seu time, o zagueiro Danilo.
5: O Danilo é solteiro?
7: Do Flamengo. Então, eu pesquisei e acabei descobrindo que ele terminou esse ano um casamento de 17 anos.
5: Mas pra que se destemperar só porque o cara se separou?
7: Pra mostrar que separou depois de 17 anos logo na Copa.
5: Caramba.
7: Será que não é malandragem? Que os homens são assim, né? Antes do carnaval, separa.
5: Tá rígida a coisa esse ano.
7: Tá rígida.
5: Esse ano não tem, visita na concentração.
7: Clarice Salles era a esposa dele, agora está separada, ele chegou a engatar um namoro discreto com a Miss, olha que danado, terminou o casamento de 17 anos, foi pegar uma Miss.
4: Uma torta.
7: A Miss Mineira Isabela Rodrigues.
4: Olha aí.
7: Mas não durou também, já tá solteiro de novo, tá? Então ele tá viajando solteiro, são só 4, os outros são os casados.
4: Tá.
7: Segundo, também do seu time, outro zagueiro, Léo Pereira.
5: Mas só o flamenguista separado?
7: Dois
5: Flamengo. Mas a Caroline tava na...
7: Não, mas ele já separou da Caroline.
5: Mas ela tava na concentração, cara.
7: Mas ele separou, meu amor. Tava numa relação com ela desde 2024, terminou ano passado e 2 meses depois chegaram a reatar, mas
5: sim,
7: já terminaram
5: mas
7: de
5: é
7: novo.
5: Que tá, mas agora eu vi uma matéria que liberaram a família. Se eu não me engano, foi sexta-feira e a Caroline tava lá.
7: Então, voltaram sem anunciar, bem quietinhos.
5: Bem quietinhos, mas ela tá
7: tava terceira vez.
5: Então eu tava lá porque os paparazzo lá, principalmente o paparazzo rubro-negro, que é um influencer,
7: sim,
5: ele registrou, olha ali quem tá aqui.
7: É, mas você conhece. Deixa eu lhe explicar que você não tem tanta experiência quanto eu nessa área.
5: Como assim? Que separar? Sim, eu tenho.
7: Na área. Na área de relacionamentos.
5: Mas eu tenho.
7: Então tá, então quer dizer que se alguém vir a sua ex-esposa, sua filha com você, vocês voltaram?
5: Não.
7: Entendi. Isso acontece, meu amor. Os relacionamentos continuam, não quer dizer que voltaram.
5: É, verdade.
2: Exato. Fui levar minha filha, que ela
5: Eu, por exemplo, me separei duas vezes e eu tenho elas com minhas amigas.
7: Então.
5: Agora eu tô começando a reatar. Então,
7: não tá anunciado que eles voltaram. Acho que não, hein? Vamos lá, Vinícius Júnior, todo mundo sabe, acabou o caso.
5: Aí, ele chifrou a Virgínia.
7: Aliás, que coisa triste, a torcida
2: vaiando.
7: Por quê?
5: Por que vaiaram ela?
7: A torcida vaiando ela, enquanto ele fazia gol, a torcida vaiava ela.
5: Mas por causa de quê?
7: Porque ficaram uns de um lado dele e outros do lado dela. A torcida tá do lado dele.
5: Não tem nada a ver, ele se manifestou, sabia?
7: Exato. É, protegendo ela,
5: protegendo,
7: foi bem cavalheiro.
5: Foi cavalheiro.
7: Verdade.
5: Botou chifre nela e depois.
7: Então, esse é o mais cobiçado. E o último, Danilo do Botafogo.
5: O que o Vini Júnior tem que eu não tenho?
2: Dinheiro. Só uma conta bancária.
5: Ah, tá
2: bobosa.
5: Tá bom.
7: Danilo do Botafogo é outro solteiro, meio campo, muito discreto com a vida pessoal, raramente compartilha fotos.
5: Esse
7: tá?
5: Vai pro Flamengo também.
7: Esse
5: vai pro Flamengo.
7: Esse não tem nenhuma informação de nenhuma. Ele é tão discreto que não dá nem pra dizer que ele tinha esse.
5: Será que ele corta pro outro lado?
7: E não tem nada.
5: Daqui a pouquinho ele corta pro outro lado que nem o Gil.
2: Agora, meu.
7: Só porque um homem não quer expor a sua vida, já vem esses maledicentes.
5: É, sou eu, meu caso.
7: É o seu caso. Seu caso é maledicência pura.
5: É verdade.
7: Pronto.
5: O cara, mas olha só.
7: Gostou da informação?
5: O que eu achei estranho, sabe? Coincidência. A maioria é do Flamengo, cara.
7: É. Não, dois, né, meu amor?
5: Não, é porque o Vini Júnior é flamenguista.
7: Ah, ele foi flamenguista.
5: Ele é flamenguista. E o Danilo é a próxima contratação do Flamengo. Ele e o Luiz Henrique. Se Deus quiser.
7: Olha.
2: Mas é uma seleção?
5: Mas o Flamengo é uma seleção?
2: Ah, mas vai.
7: Eu não entendo nada de futebol, mas no esquema do Ancelotti, você não acha que o Luiz Henrique tinha que ir mais pra frente, mais na ponta? Ele tá recuado.
5: E ela não entende de futebol.
7: Você não acha que ele é um extrema?
5: Ela não entende de futebol. Era isso aí, Charlotte?
7: Era isso, meu amor.
5: Então tá.
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8: Vai, Marcelo, vai beber de novo? Se você beber essa latinha, você esquece que eu existo, viu? Ai, Marcelo, não tô acreditando nisso.
9: Quem é você?
5: Parece o Gil, cara. Parece o Gil. Pelo 998-39101. Pessoal, participa. Manda aquele recado. Tem mais. Esse que já participou, mas manda outro. Vamos lá.
10: Meu gurizado, boa tarde. Ó, o Teta quer vir aqui em casa tomar um chimarrão. Ele disse que o sogro dele é do Vale Verde, passa perto do Sobrado aí. O que vocês acham?
5: Não, pode deixar, né, cara?
7: Ué, vai.
5: É só pra tomar um chimarrão, né?
7: Sim.
5: Não convida pra almoçar e jantar que vai dar
2: isso. A despesa vai ser grandona.
5: Vai ser grandona. Olha, Leozinha, fazia tempo, mandou uma foto de uma banana aqui, ó.
2: Ai, meu Deus.
5: Fazia tempo que a Leozinha não participava, né? Olha aqui, olha aí, a Leni, a vinheta.
11: Leni Cachaça.
5: Oi, Leni, diz aí.
12: E aí, minha cambadinha, como é que vocês estão? Alguém aí quer uma gripe de presente?
5: Ah, não, mais uma gripada. Que isso, já todo mundo gripado? Vamos lá.
13: Gurizada, nem sabia que o Gil é canhoto. Corta pro outro lado.
2: Que isso, meu? Sai fora!
5: Canhoto. Ai, ai, ai, ai.
2: Eu sou destro.
5: Ai, será que dá tempo de mais uma, hein?
2: Dá.
5: Vem? Acho que não,
2: você
5: né?
2: Você é que decide.
5: Deixa eu ver aqui.
2: Assuma
5: se eu tô...
2: Assuma o comando.
5: É, vamos lá, vamos
2: você
5: dar.
2: Você quer se imponha. Ser para titular?
5: Como é que é?
2: Você almeja ser o titular?
5: Não, eu
2: pois
5: sou.
2: Se imponha.
5: Eu acho que eu sou daqueles reserva que, olha, não pode dar.
2: De luxo.
5: Não pode dar muita chance que eu pego a titularidade, hein?
2: E agora, quem eu chamo? Você
5: chama
2: mesmo?
5: Muito bem, vamos
2: ao jornalismo com ele.
5: Eu.
2: O âncora, reserva e repórter titular.
5: Não precisa falar que eu sou reserva, meu. Isso me denigre.
2: Bom. Não falarei mais, só amanhã.
5: Tá bom, vai.
2: Relacionamentos. Esposa pede o divórcio e o marido revoltado derruba a casa.
5: Se acabou, eu derrubo a casa. Disse aí, gritou o Eric Pierzra. antes de usar a escavadeira. Pois é, a esposa de Eric Piavska, de 48 anos, pediu divórcio, mas ela não esperava que a reação dele seria tão extrema. Caramba, cara. E ele cumpriu, hein? Um americano usou uma escavadeira para demolir a parte de trás da sua casa no condado de Butler, Pensilvânia, nos Estados Unidos, em retaliação ao pedido de divórcio. Será que essas notícias aí não incita?
4: Pois é, a ideia, né?
0: Não, mas imagina, né, cara? O cara tem uma retroescavadeira.
5: Tem uma lenda no rádio, tem uma lenda. Tem uma lenda no rádio, um comunicador de rádio, não sei se é verdade, mas é uma lenda. Que o cara, que a mulher pediu o divórcio. E o cara pediu tudo. Ele chegou e entregou o carro dele dividido pela metade. Lembra? Não. Sim, é o papo. Como também esse mesmo cara. Mas eu não sei se você lembra.
4: Eu sei desse
5: esse
4: cara mesmo que cortou em cima pra fazer um teto solar.
5: Isso, eles estavam indo pra praia. Ele disse: ah, uma coisa, tá um calor e não tem ar-condicionado esse carro.
4: Alugado, cara. Alugado.
5: Chegaram, pararam uma chaveação e cortaram o teto pra ficar com o carro ser conversível.
0: Não pode ser.
5: É verdade ou não é, Heron?
4: Eu não posso jurar, mas sempre se falou isso.
5: Sempre as lendas do rádio, cara. Sempre a lenda do rádio. Pois é. Aí, de acordo com a polícia, o Eric subiu na máquina pesada e começou a demolir a casa enquanto sua esposa, cara, e as suas duas filhas ainda estavam lá dentro, cara.
0: Que perigo.
5: O som da escavadeira destruindo as paredes pode ser ouvido durante a ligação desesperada para a esposa, para a polícia. E o Eric acabou não concluindo o plano destrutivo. Mas especialistas acreditam que a integridade da edificação foi comprometida e que ele provavelmente terá que ser realmente demolida. Ah, não, se mexeu nos eixos lá. Olha, após interromper a operação da escavadeira, Eric entrou em casa, pegou uma mochila e foi para o centro da cidade, onde acabou localizado por policiais. De acordo com a emissora que cobriu o episódio, Eric foi preso em decorrência do incidente e agora enfrenta diversas acusações, incluindo causar uma catástrofe, colocar a vida de outras pessoas em risco, a perturbação de ordem pública e, para completar, a esposa confirmou que o casamento acabou. Não adianta ir, mas também vai voltar?
4: É, meio que tá explicado por que ela pediu o divórcio.
5: Mas tá louco, cara. Olha a loucura desse louco aí,
4: imagina,
5: cara.
4: Imagina o que ele fez antes.
5: Meu Deus do céu, cara.
4: Mas sabe que essa do carro, eu acredito que é verdade, porque esse mesmo cara, esse mesmo locutor, isso eu vi uma vez tocando na rádio, era na Rádio Atlântida de Porto Alegre, no estúdio tinha uma janela do lado. Era o quarto andar, terceiro ou quarto andar. E aí tava tocando uma música, na época era cartucheira, pra quem não sabe, cada música tinha num cartucho de fita, tocava. Eu lembro até hoje da música, era Kid Abelha, não me lembro qual, mas era uma música do Kid Abelha. Começou a tocar e ele, mas que porcaria de música, que começou a falar, que porcaria, e eu chegando pra fazer o horário, que porcaria de música, pegou, apertou o stop, pá, apertou, trancou a cartucheira, puxou e vum, jogou pela janela. Acabamos de ouvir Kid Abelha.
5: Aqui tem uma lenda do rádio também, né? Que era o Melinho, né? Famoso Melinho, que no encerramento do seu programa.
0: Ah, sim, o Nerlinho.
5: Nerlinho. Encerramento do seu programa. Poxa, eu tenho um pedido de fulano tal aqui, da cidade e tal, e o outro pedido. Não tenho tempo pra tocar as duas. Então vamos fazer o seguinte: vamos largar as duas e cada um escute.
4: As duas.
5: É as lendas do rádio. Você não já fizeram algum livro sobre isso, cara?
4: Então, é o que eu te falo, eu gostaria de fazer um livro, mas aí esse caso, por exemplo, eu tinha que dizer o nome da pessoa.
5: Mas aí bota lendas e fatos.
4: Mas aí não tem graça. Bom, é, tem que ter. Era o fulano que fez isso aí.
5: É verdade. Muito mas seria muito legal, porque tem cada uma, cara. Cada uma.
4: Tem muito.
5: Em Osório, lá o cara anunciando o Village People. Com vocês. Bom sucesso no Village Piople. Inca.
4: Inca.
5: Inca. IMCA. Ai, ai, eu sou testemunha.
4: Vem cá.
5: Alexandre Dias anunciando pela primeira vez o Erejo.
4: Bah,
5: e ele, cara, eu ali, né, no estúdio, cara, qual é a pronúncia certa?
4: Escreve.
5: Ah, cara, eu não sei, é lançamento. É, aí vai.
4: Erasuri.
5: Com vocês, um lançamento aqui, Erasuri.
4: O que eu mais, do Ângelo De La Vie, né, que trabalha aqui na região. O Ângelo foi o Rick Astley com o Tio Guetero Forever.
5: Ah, cara, não vamos detonar as galera. Não vamos detonar, não. Vambora, gente. Vambora.
0: Meu Deus, já embora, cara.
5: Não, mas tem uma piadinha. Vem, Pumba, vem, Pumba. Vai lá, eu nem vou botar.
9: Ai, ai, ai. Ô, seu carioca.
5: Manda aí.
9: Você sabe que tá aquelas coisas dos ET de novo.
5: Ah, mas isso aí.
9: É o tal dos OVNIs.
5: Isso.
9: Sabe, aí o astronauta, ele foi mandado pra ir pra um outro planeta. Ah. E aí. Nisso foi um extraterrestre.
5: Olha
9: que
5: aí.
9: Foi recepcionar ele.
5: E aí?
9: Lá no outro planeta. Aí imediatamente o astronauta diz assim pro extraterrestre: eu tô chegando agora da Terra. E aí o cara diz: impressionante, como é que você tá sabendo que eu sou lá da Terra? Daí ele diz: tu não tá vendo que eu tenho duas anteninhas?
5: Olha aí!
9: Eu tenho duas anteninhas aqui na cabeça.
5: E aí?
9: E aí, ele disse, ó, só que lá na Terra, lá, isso não é bom do negócio, não. É que ele disse, não, é que aqui nós ficamos sabendo antes. Eu digo, lá na Terra, o que tem isso aí? Tá tomando a caia.
14: Ai, meu Deus do céu.
9: E até agora não sabe quem é.
5: Muito boa, velho, muito boa. Mas tá na hora de ir embora. Vamos lá, Giovanni Gil, com os nossos patrocínios.
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0: Feito.
4: Eu aproveitei o descanso para fazer aquela reforma que o espelho vinha cobrando. Teta Rodrigues.
0: Olha, tem homem que fica deixando a mulher em análise. E aí vem o outro e aprova.
5: Não!
0: Teta Rodrigues.
5: Olha, eu até queria acreditar em certas pessoas. O problema é que minha opinião de nascimento insiste em afirmar que eu não nasci ontem. Dedicar a você, tá, Giovanni Gil?
16: Obrigado.
5: Lá vem o Zé. Original.
4: Vamos às manchetes que interessam.
5: Ah, ô Zé, só um minutinho, eu tenho um último recado aqui que é
4: pois
5: do.
4: Não.
5: É do teu fã.
4: Quem é ele?
5: O Rudimar Veríssimo, ele disse aqui, ó.
4: Um abraço.
5: Chegar em casa depois de uma noite de trabalho e ouvir a animação de Giovanni Gil não tem preço.
4: Não tem preço. Vamos então com as manchetes. Agatha Moreira e Rodrigo Simas decidem que não vão ter filhos.
5: Quem é Simas?
4: O Turbando.
5: Segue!
4: Ana Castela vai ao hospital, mas decide adiar a operação de redução de orelha.
5: Orelha? Ela é orelhuda?
4: Orelhuda.
5: Eu não sabia.
4: E ainda, Vanessa Camargo assume que gosta de beber.
5: De beber o quê? Bebezinho ou bebê?
4: Beber.
5: Encher a manguaça?
4: Tomar um trago.
5: Um trago léo?
4: Trago léo.
5: Ah, essa é interessante, gostei.
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7: Com você. É início de mais um mês, agradecendo a Deus por ele. Vambora, gente! Avante!
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Tá começando o desfile daquelas clássicas pra matar a saudade e viajar no tempo. É os clássicos da Encanto. Vamos lá, meu amigo, vamos viajar nessa nostalgia. Aquelas músicas que marcaram gerações e marcaram época também. E marcaram principalmente nossas vidas. 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Começando com Road Set.

0: Garbi, pra matar a saudade mesmo, hein? Vamos lá? Você ouviu também Rossana Arbelo, Capital Inicial, Os Ladrones, e começamos com Road Set e o Dangerous. E aí, tá gostando? É o nossos clássicos aqui da Encanto. E a galera pode participar aqui, hein? Daqui a pouquinho a gente volta com mais. Segura aí!
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0: O Irã afirmou que só aceitará um acordo com os Estados Unidos se seus interesses forem respeitados e disse não confiar nas promessas feitas por Washington. As negociações para encerrar o conflito no Oriente Médio seguem sem consenso, especialmente em temas ligados ao programa nuclear iraniano. Apesar dos avanços recentes, os dois países ainda divergem sobre pontos considerados centrais para um entendimento.
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Pessoal participando aqui. Carioca, tu vai estar no country? Claro. Quarta-feira, verso feriado, hein? Festa retrô no CC aí. Serei um dos DJs junto com o William Rush e o Tega, né? O pagode. O Tega aí, rapaz. Vai pegar nessa quarta-feira. E aí depois o bicho vai pegar, sabe onde? Lá nesse momento. Pagode dos anos 90 com o Tega aí. E eu e o William Rush no CC. Quarta-feira, vamos matar a saudade lá. Aí, quinta-feira, a gente fala ao vivo da Esse Momento Penavinho, direto da Ducato Show via satélite, em mais uma edição. Legal, hein? Vambora, continua! Continua com Dr. Hook, Sharing the Night, Together. Isso é clássico, isso aqui, ó.

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0: Coisa linda, essa linda canção do Kiko Zambian, que rolam as pedras pra encerrar com chave de ouro os nossos clássicos da Encanto. Você ouviu também Tatiana, Queen, Low Vega, e começamos com essa linda canção do Dr. Hood.
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cultura estremece, nós entrando em colapso. É um clássico, nós dois é o máximo. Nós ouvindo Cassiano numa cobertura da Epitácio.

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1: Seis e meia da manhã.

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2: Encanto, bom dia, gente. Bom dia, você que tá cedinho aí, tudo bem? Bom dia. 5 e 1, você que pulou cedo.
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2: Nossa, encantou? Mais um dia de sol pelo vale, mais um dia bonito pela região. Atualizar você que tá aí começando. Máxima hoje batendo 21. Você que tá saindo cedinho de casa, não tá aquele frio todo, não, gente. Atualizando você. 11 graus no Vale, bom dia.
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2: Bom dia, gente. 5 e 2 chegando cedinho. Tudo bem aí, gente? Você que já pulou cedo? Bom dia, já pede a sua?

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1: Bom dia, minha gente. Bom dia, meu amigo. Bom dia, minha amiga. Bom dia, você que pula cedo. Tudo bem? Tudo certinho aí com você também? Tudo ok? Vamos lá, hoje é terça, dia 2. Gente, semana aí de junho, né? Eita, seja bem-vindo, junho. Tudo bem? Você que tá aí, gente. Vamos lá. Aqui das 5 até 6 tem muita música boa, tem informações, tem notícias. A gente começa cedinho, antes do galo cantar aqui. Pula cedo, pula feliz, pula agradecendo a mais um dia, mais uma oportunidade. E assim a gente vai, com você, que tá cedinho aqui, ó.
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1: Mas manda aquele recado, manda aquele bom dia, manda aquele oi especial. Só tô escutando vocês. Já tô aqui na van da saúde, já tô no caminhãozão, já tô aqui, meu amigo vigilante. Fique à vontade, né? Você que tá na lida do campo também. Vamos começando. A gente fica feliz. Saber que tem muita gente que pula cedo, já sintoniza juntos aqui, ó.
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1: É, a nossa Encanto. Bom dia. Vamos lá, gente. Você começou? Aqui, ó, juntos. Só começando.
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1: 5 e 5. Bom dia.

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1: Bom dia, 5:17. Bom dia, gente. Bom dia você que pulou cedo. Você tá na companhia da Encanto? 5:17. Você tá começando mais um dia. Vamos lá, gente. Bom dia, começar feliz aí. Vamos correr. Vamos batalhar, vamos lá. Atualizando você daqui a pouquinho aí, gente. Ó, a gente atualiza aqui, deixa eu ver, máxima 21. Não tem chuva essa semana, hein, gente. Atualizando você, pelo menos aí até sabadão, não tem chuva no vale. Aí domingo sim, domingo pode mudar o tempo. Pancadas rápidas podem acontecer em toda a região, tá bom? Aí no domingo pode mudar o tempo. A gente atualiza você aqui. Bom, então na semana vai ser assim, mínimas de 12. No momento hoje, aqui no vale, 11 graus pela região. Tá bom, gente? Aquele friozão todo. Como é que tá na região mais alta? Pode estar um pouquinho menos, né? Você que tá aí na região mais alta, me avisa como é que tá no painel do caminhão. Assim vamos informando todo mundo que tá saindo cedinho, né? Saindo cedinho aí com o Encanto. Vamos atualizando com as notícias também. Notícia que chama atenção, gente. Influenza Lajado libera vacina contra a gripe a toda a população, tá bom, gente? Toda a população já pode fazer a vacina contra a influenza em Lajeado. Bom, chamando a atenção dos portais aqui da nossa região, essa notícia. Bom, gente, um ótimo dia. Você que tá na companhia aí, deixa eu ver quem tá mandando recado. Meu amigo Serrinha tá aí, já levando o pessoal do Leite em Pó da Dália. Tudo bom, Serrinha? Bom dia, meu amigo. Manda alusão, Chico tá lá na linha Zanotelli, tomando seu chimarrão, seu mate. Eita, Chico. Bom dia, meu irmão. Com Deus aí, tá bom? Tem mais aqui no nosso WhatsApp bombando, a Neusio e de Bodomente já estão na companhia também. Bom dia, gente. Pedindo aqui os atuais, a gente roda assim daqui a pouquinho já na lida do campo. Alô, minha amiga Maria Pérez, tá aí também já cedinho, já pulando com o Encanto. Deixa eu ver mais quem tá aqui, mandando recado. Bom dia, oi, tudo bom? Bom
2: dia, Tetinha.
1: Ô, Marinho.
2: Garibaldi, voltando tá? de fazer mussarela com a carga de penosa.
1: Eita, mano, velho.
2: Usando agora aqui por Porticorã.
1: Como é que tá aí?
2: Eita, tá com penosa e nave som, tá tudo bagunçado.
1: Ok.
2: Beleza, meu amigo, ótima terça-feira, um abraço.
1: Tudo bom? Eita, mano, velho, já anotado aqui o teu pedido musical. A gente vai buscar aqui nave som. Pedindo musical teu, tá bom, meu irmão? Fica com Deus aí, tá bom? Quem mais aqui mandando recado? Bom dia, soltando a voz, oi, tudo bom?
3: Bom dia, meu amigo Teta.
1: Boa, mano, velho.
3: Tudo certo?
1: Tudo chique.
3: Altair de Imigrante aí.
1: Como é que tá aí?
3: Uma Putinga.
1: Ei, Altair.
3: Arvorezinha, essa região aí.
1: Boa viagem, mano, velho.
3: Então, terçou, né?
1: Isso aí?
3: Pra cima do dia.
1: Vamos dali.
3: Se puder, toca uma da banda San Marino aí, a tal da Bandida. Grande abraço.
1: Ô, oh, mano, velho. Bom dia, meu irmão. Fica com Deus aí, tá bom? Bandida. Tô buscando aqui. Fica com Deus. Já busco pra você, meu irmão, tá bom? Bom dia. Já cedinho. Deixa eu ver quem tá aqui mandando recado também. Meu amigo baixinho, Rock. Bom dia, meu irmão. Quem mais aqui? Oi.
4: Bom dia, meu amigo Teta. Ei.
1: Tchau, mano, velho.
4: Bota uma música aí, Polatecine Ocente.
1: Tá.
4: Os gorila na rodagem, Teta.
1: Eita.
4: Dona Anitta lá parada, Teta.
1: Como é que tá as coisas aí? Tudo chique? Então tá bom demais. Bom dia, meu amigo.
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1: 5:20. Você tá começando cedinho, nave som aqui, tudo bagunçado. Bom dia, gente. A tua.

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1: 5h22, bom dia, gente. Você que tá começando? Você que tá aí já dando pontapé inicial de mais um dia, vamos juntos. 5h22.

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1: Bom dia, 5:29. Bom dia, gente. Bom dia, você que tá aí. Já na companhia da Encanto, já começando mais um dia. Vamos dar ali, né? Vamos correr. Você que não pegou a previsão do tempo, vai ser mais um dia bonito. Máxima hoje batendo 21. 21 é a máxima de hoje. Você que tá na companhia da Encanto. Vamos juntos. Bom, gente. Um ótimo dia. Também aqui atualizando vocês, seleção, gente. Brasileira embarca a Copa do Mundo rumo aos Estados Unidos, viu, gente? Seleção brasileira embarcou. Tá bom? A gente vai atualizando você. Terça será de sol entre nuvens e chances de pancadas e chuvas isoladas em algumas regiões do estado. Nossa região não tem previsão de chuva. Tá bom? Também aqui a economia chamando a atenção. Prejuízo dos Correios cresce 83% e atinge 3,158 bilhões. Eita, nós, hein, gente? Atualizando você, que tá começando. Olha só, o Grêmio anuncia a saída de vice-presidente de futebol. Já no Inter, Pezzolano pede 4 amistosos após férias, hein? Um pouquinho aqui de notícias, você começando o dia bem informado. Intervalo bem rápido. Na volta tem mais. Não sai daí, pede a tua.
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1: 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Nossa, Encanto com você, bom dia! 29 para 6.
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1: Máxima hoje batendo aí, gente, você que tá na companhia. 21, vamos atualizando você. 12 graus, não vale.
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1: De volta, gente. Música boa, seu recado, seu bom dia. Cedinho aqui, ó.
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1: Deixa eu ver quem pular cedinho aí. Vamos juntos, bombando o nosso WhatsApp. Sei que não tem, gente. 519-9839-1001. Manda aquele recado aí, aqui, ó. Deixa eu ver quem mandou o recado aqui, ó. Meu amigo Serrinha, mandei já. O Nanico tá aí também, Nanico, bom dia. O meu amigo Ismavian, pessoal dos embutidos aí. Ele, ó, tô aqui, tô na companhia. Isma, bom dia, meu irmão. Ficar com Deus já na atividade. Eita, mano, velho, valeu. Quem mais aqui mandando recado, pulando cedo? O que tem de recados aqui, gente? Só agradecer a urgência de vocês. Deixa eu ver quem tá soltando a voz. Bom dia, oi, tudo bom?
9: Bom dia, Teto. Aqui quem fala é o Cachoeira.
1: Ei, tá Cachoeira.
9: Pra nós aí.
1: Chique.
9: E oferece pra todos que estão na escuta aí, meu amigo.
1: Positiva?
9: Vamos lá, né, pra cima do dia mais uma vez aí.
1: Vamos.
9: Ainda não para, né?
1: Temos que correr.
9: Partiu gerando sol.
1: Valeu,
9: um
1: mano,
9: abraço,
1: velho.
9: Encanto é 10, Encanto é 1000, valeu.
1: Vamos, mano, velho. Com Deus, hein? Deus abençoe aí, vamos lá. Bom dia. Quem mais aqui mandando recado? Tudo bom, Neuzio, Wade, Bonomente? Pacaí de São Francisco, bandida. É o Alê, tá lá em Jaraguá do Sul, escutando a gente. Ei, Alê. Pedindo aqui também Perigosa e Linda, quem é que mandou? Deixa eu pegar o nome dessa moça. Minha amiga Samara. Ô, Samara, Nikele. Acho que é São Valentim do Sul, né? Isso aí, bom dia. Tudo bom, ligados em vocês? Toquei só uma canção. Meu amigo Dé, ô Dé, você tá no caminhãozão? Eita, Dé. Bom dia, meu amigo. Tá aí já no suco da mimosa. Tudo bom, Teta, bom dia. Toquei a carta, uma nova. É o Paulo, escutando vocês. Ah, deixa eu ver aqui. Bom dia, meu amigo. Ficar com Deus. Ô, Paulinho, aos domingos não. Domingo de manhã. A gente tem a folga no domingo. Aí mudou um pouquinho, Paulinho. Bom dia, meu amigo. Tá aí já tomando seu chimarrão? E lógico, né? Juntos, na nossa Encanto. Pede à toa também, gente. Manda aquele recado, meu amigo Jorge. Tá aí também o Jorge. Bom dia. Tá aí na audiência também. Bom dia, meu amigo Jorge. Vamos nessa. Juntos, na nossa Encanto. Você tá aí, pede a tua também, gente. Manda aquele recado aqui, ó.
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1: 26 para 6. Mais um dia que começa. Vamos lá. Batalhar, correr.

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1: 22, 36. Alô, Ale, tá aqui teu pedido musical, Ale. Bom dia, meu amigo.

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1: 20 para 6, bom dia, gente. Você que tá aí, 20 para 6, já começando. Tamo juntos, você que tá pulando da cama. Mais um pedido musical aqui. Máximo hoje 21, semana toda vai ser de sol em todo vale. Bom dia.

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1: Bom dia, 15/6, bom dia, gente. Vamos lá, começando mais um dia. Semana toda vai ser de sol, gente. Tem possibilidade de nosso estado algumas pancadas de chuva. Nossa região aqui é Tatalizei, não tem previsão de chuva em nossa região. Segunda previsão, viu, gente? Eita, que seja assim, tá bom, deixa assim, tá bom. Máxima 21 hoje. Meu amigo Nanico, tá aí. O Odir tá aí também, já pulando cedo. Bom dia, meu amigo Jorge, já tomando seu chimarrão. Ei, Jorge, como é que tá aí, meu amigo 190? Tá vendo o caminhãozão? Tudo certinho, tudo ok? Quem mais aqui? A Detimar, uma bota assim, ó, Encanto. Vem na minha casa, tá tudo certo. Bom dia. A você, meu amigo Zé do Barco, tá na audiência também. Aí, já pulou cedo. Tudo bom, Teta? Manda uma música pra gente. Pode ser Viseu Pause. Ah, deixa eu ver aqui. É a V Nunes de Venâncio. Vê, beijo. Tá tendo trabalho. Ah, você fica ou vai? Ela tá pedindo. Já rodo pra você, tá bom? Vê. Bom trabalho, menina. Bom dia. Tudo bom? Aqui é a Nelly, da JBS Roca Salles. Ô, Nelly, beijo, menina. Daí a gente fez o Encanto da Minha Casa. Foi especial demais, Nelly. Beijo, tá bom? Quem mais aqui mandando recado? Pulando cedinho, minha amiga Moreninha. Bom dia, menina. Quem mais aqui, ó, mandou recado. Bom dia, oi, tudo bom?
2: Bora, Teta. Mandou nosso alô aí, ó.
1: Opa!
2: Sério, Bagatini.
1: Chique.
2: Luciano, Giló, Claire, Boiadeiro.
1: Pose. Positivo.
2: Tem manhã acelerando no tapetão, né?
1: Ei, Nanico, essa aqui é pra vocês, hein?
3: Perigosa, hein, linda?
1: Você que tá cedinho? 15/6. Alô, Glacine, G3, tá aí também? Bom dia, menina. Já pulando cedo.

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1: Bom dia, 7:06, bom dia, gente. Vamos lá, mais um dia com fé. Mais um dia que a gente faz cedinho, né? Eita, povo bacana. Alô, Décio. Alô, Moa. Já sei daqui também. Bom dia, Décio. Como é que tá aí? Tudo bem? Tudo certinho? Meu amigo Nanico. Ei, Nanico, Terreira Bagatini. Tá aí já na audiência, Naniquinho. Bom dia, meu irmão. Fica com Deus, tá bom? Bom dia. Quem mais daqui? Tudo bom? Tô escutando vocês. Glacir e triste. Ela quer de linha bicuda, capitão. Zé Encanto. Vem na minha casa. Tudo ok aqui, tá bom, menina? Quem mais aqui atualizando, mandando recado? Bom dia, oi.
2: Eita, bom dia, Cafu do Poço Grosso.
1: Oi, Cafu, tudo bom? Como é que tá?
2: Se tu puder tocar pra mim, tu toca aí a nova do Rainha pra mim tentar.
1: Ô, mano, velho, não vai dar mais tempo.
2: Tomando um chimarrão.
1: Bom, mate.
2: Colher um milho, Teto. E desejar uma terça abençoada pra todos que estão na escuta da Rádio Encanto aí. Valeu, Teta. Bom dia.
1: Ô, Cafu, bom dia, meu amigo. Cafuzinho, não deu tempo. Mas pede uma do baú, tá bom? Pode ser? Então tá tudo ok. Bom dia. Quem mais aqui? Eunice. Escutando vocês também, que é Encanto na minha casa. Valeu, menina. Eunice, beijo. Beijo pra você, menina. Quem mais aqui mandando recado? Bom dia, oi.
3: Bom dia, Teta. Chique. É o Wilson. Manda uma música pra todo integrante do grupo Sem Fome.
1: Ô, oh, Sem Fome.
3: Cedo na escuta da Encanto FM.
1: Ei, tchau, mano, velho. Alô, pessoal Sem Fome aí. Bom dia. Valeu, gente. Valeu, Wilson. Boa viajada. Um ótimo dia. Alô, meu amigo Zé. O Zé tá aí também. Zé do Barco. Tá na audiência. Aqui só moda boa, né? Gente, acabou só bandas, mas tem aquele modão chonado, bom demais. Pede a tua também, manda aquele recado, manda aquele bom dia. Sinta-se em casa e à vontade. Ah, tem um recado do meu amigo Gordinho Terra. Não sei se eu mandei aqui. Será que eu já mandei? Tá descendo aí, deixa eu ver se eu acho aqui o recado dele. Bom dia, oi, vamos ver.
4: Bom dia, bom dia.
1: Será que eu mandei quem? Aqui, ó.
4: Bom dia, Teta.
1: Aqui,
4: tudo
1: ó.
4: Certo?
1: Chique.
4: Gordo Terra aí na rodagem.
1: Positiva.
4: Rumo à capital. Manda um Chico Rei Paraná e um abração pros malvenses.
1: Hey.
4: Rio Verde.
1: Positivo.
4: Ricardo. Estão sempre na escuta.
1: Valeu.
4: Aquele abraço.
1: Hey.
4: Obrigado.
1: Valeu, mano, velho. Já tem pedido aqui do Balzão. Ele tá chegando, ó.
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2: Nosso Encanto com você, bom dia, gente, aqui. 4 faltando para 6. Bom dia.
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2: Máxima hoje batendo 21. Ser mais um dia bonito, mais um dia de sol em todo o vale. Talvez pode ter um pouquinho de serração, mas tô olhando aqui, acho que não, né, gente? Como é que tá a região mais alta? Me avisa aí também. 12 graus no Vale, bom dia.
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2: Bom dia a você que tá começando, aquela mensagem positiva todas as manhãs. Começa cedinho, né, gente? Você tá aí, já pulando da cama, você que tá pensando em pular da cama também, viu, gente? Olha só, que não nos falte sabedoria, coragem, gratidão. Que Deus esteja à frente de tudo no dia de hoje. Amém. Tá bom? Repito, que nós não nos falte gratidão, coragem, sabedoria para seguir, continuar. E que Deus esteja à frente de tudo, de todas as nossas atitudes, de todas as nossas ações e no nosso caminho, né? Assim a gente começa mais um dia com muita gratidão. A gente segue nossa caminhada do nosso jeito. A gente vai correndo, vai batalhando, mas nunca, mas jamais perdendo a fé com você que tá aí na companhia. Cedinho, vamos lá? Assim a gente quer que você comece motivado em mais um dia. Vocês empontou? Tudo bem? Aqui é o nosso balzão. A moda é boa. Pula da cama. Feliz. Juntos aqui. Bom dia, bom dia, bom dia. Aqui

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2: Bom dia, gente. Você que tá aí, 6 e 1? Aqui com... começando o nosso balzão. Você que tá na audiência cedinho, tá naquele café da manhã, tá naquele chimarrão, tem o costume de pular cedinho? A gente faz companhia. 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Vamos lá, gente. Aqui, só começando. Aquela moda boa, chonada. Você tem uma que você gosta? Faz o seu pedido musical, hein? Vamos juntos. Aqui, ó.
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2: 6 e 4. Aquela música do Zezé. E te começa cedinho, hein? Ei, meu amigo Jorge. Tá aqui o teu pedido musical também, já vou anotando. Alô, Tonese, já cedinho. 6 e 4. Sim, moda boa demais, hein? Bom dia.

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1: 6 e 7. Serração 386. Vai com calma, gente. Vai com calma aí, mas é um dia bonito. O Jorge pediu uma do Chris Ralph. Selecionei essa, que é moda boa. Você que tá começando. Bom dia.

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1: 6:12, bom dia, gente. Fala, meu amigo André, tá na companhia aí, diz ele, dois lajados, não tem ceação, sem ceação, viu, gente? Tá aí ele, a esposa, escutando. Abraço, gente. Fala, André, abraço, Mara, valeu, gente. Juntos com Encanto, 6:12, assim, ó.

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1: 6:18. Bom dia, gente. Amanhecendo quase no vale aí. Máximo hoje 21. Se tá cedinho. Meu amigo Duda Polocê, da Lei de Lei. De Lei tá aí, ó. Já Giovanni.
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2: Você tá tudo certo?
3: Tudo
2: tranquilo aí?
3: Hoje sim. É.
2: Ô, toca a toalha branca pra nós.
3: Tá.
2: Eu e a mulher, Marisa, Manu Shima. Beleza? Um abraço.
3: Ei, Gessi, bom dia, Marise. Todas as manhãs aqui, uma moda

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1: Bom dia, 6h24. Bom dia, gente. Você tá cedinho? Tudo bem contigo? Tudo certinho? Tudo ok? Você que pulou cedo. Você que tá na companhia da Encanto. Vamos juntos. Ei, só moda boa demais, né? Seu pedido musical. Vamos atualizando, gente. Segundo a previsão, vai ser mais um dia bonito. Mais um dia de sol em todo o vale. Máxima hoje batendo 21. Vamos juntos. Deixa eu atualizar aqui como é que tá. Na região mais alta, 2 rajados, o pessoal me informou que não tem neblina. 386, tô vendo um pouquinho de cerração aqui. Então cuidado, gente. Você que tá aí pela 386, um pouquinho de neblina aí, tô olhando em tempo real aqui, tá bom? Vai com calma, vai com atenção. Um pouquinho de cerração. Qualquer informação pode repassar também. Alô, meu amigo Giló. Tá aí também, Giló, bom dia. Meu amigo Tonese. Tonézer, tá aí já no caminhãozão? Como é que tá a tua região, Tonézer? Me avisa aí, tá bom? Bom dia. Quem mais aqui mandando recado? Ô, meu amigo Carão, hoje, completando 29 anos. Ei, Carão, meu irmão. Tá aí, ó, no tapetão, olha aí, ó. Rumo à Serra Gaúcha, eu acho, hein? Ah. Ei, mano, velho, Deus te abençoe, Carão. É mais um amigo que a vida me deu, né? Eita, meu irmão. Com Deus aí, tá bom? Boa viagem, boa viajada. Valeu, mano, velho. Gosto demais de você, tá bom? Um dia nós vamos combinar nem que é um chimarrão. É. Eita, mano, velho. Fica com Deus aí, tá bom, meu amigo? Quem mais aqui mandando recado? Tudo bom, tá bom dia, mandou oi pra gente, escutando vocês. É o Paulo. Ô, Paulinho, tá aí já? Ei, Paulo. Aí, conterrâneo. Bom chimarrão, mano, velho. Quem mais aqui? Bom dia, oi, tudo bom?
2: Bom dia, Encanto. Toca aí pra nós, cheiro de shampoo aí pra toda a galera. Ah. Abração.
1: Ô, Vivi, beijo, menina. Nós vamos estar na Serra Gaúcha, hein? Ao vivo da Expomento. Começamos na quinta, Vivi. Você vem dar um oi pra gente lá. Beijo, menina. Com Deus, tá bom? Oi, tudo bem?
3: Bom dia, meus queridos. Tudo certo?
1: Tudo chique?
3: Aqui é o Everton, de Lajeado.
1: Oi, Everton. Tô
3: ouvindo de Nova Brécia, novamente.
1: Ô, oh, mano, velho, como é que tá aí?
3: Tô pra avisar que não tem neblina aí, tá tudo certo. Nem Nova Brécia, nem Encantado. Tudo certinho. Toca o velho casarão aí pra nós aí.
1: Ei, mano, velho, já anotado aqui teu pedido musical, tá bom? Ei, mano, bom dia. Quem mais aqui? Mandando recado. Deixa eu ver quem mandou aqui. Tudo bom, então vamos que vamos. A princípio não tem neblina na 405, viu? Vamos que vamos, graças a Deus, proteção divina aí. Ligados em canto, meu amigo Ivonir. Tá lá em Passo do Sobrado, escutando a gente. Já anotei aqui, meu amigo. Bom dia, gente boa. Quem mais aqui? Oi, tudo bom?
4: Bom dia, Teta. Toca uma da Roberta Miranda, não.
1: Ok.
4: Só mudou um sertanejo.
1: Tá.
4: Tá. É a V Nunes de Venâncio. Tô indo, partiu trabalhar.
1: Beijo, bem. Deus te abençoe. Tá bom, menina? Vamos lá. Tudo bom, Teta? Aqui é o Dani, o Vando e também o Brian. Na escuta aí, rumo a Salvador do Sul. Valeu, gente. Eita, turma. Boa viajada. Um ótimo dia. Quem mais aqui mandando recado? Bombando, hein, gente?
5: Bom dia, Teta. Negão da Roca, por cá.
1: Tudo bem aí?
5: Santa Cruz é o palco do momento. Tá
1: tudo
5: bom?
1: Chique? Como é que tá aí? Ah.
5: Toca aí pra nós, proposta com Daniel.
1: Tá.
5: Tá bom? Uma abençoada terça-feira aí pra todos nós aí.
1: Tudo bom?
5: Tá bom? Grande abraço.
1: Chique, valeu, meu irmão. Vai dar mais tempo de mais um aqui. O Kleber tá aqui também. Ô, Vilmo, oi.
6: Bom dia, Teta. Vilmo de Lajeado.
1: Como é que tá?
6: Manda um abraço pra André, pra Fátima. Um abraço pro pessoal do Bartes.
1: Tá.
6: Um abraço pro pessoal de Jean, lá em Arroio do Meio.
1: Ok.
6: Teta, roda aí pra nós, Raço na Reia.
1: Eita.
6: Um abraço a todos. Tenham um bom dia.
1: Ei, mano, velho. Bom dia, meu irmão. Essa aí é baita pedida. Intervalo bem rápido. Eu volto com o seu pedido. Dá tempo de você pedir a sua, de você começar o dia feliz. Vamos lá. Aqui, ó.
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1: 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Nossa, Encanto com você? 6h29, pula aí.
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1: Máxima hoje bater na gente, você que tá na companhia. A máxima hoje bate os 21. Segundo a previsão, vem sol hoje, atualizando você aqui. Bom dia. 12 graus, não vale.
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1: De volta, gente. 27 para 7, bom dia. Boa terça. Juntos, aqui, ó.
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1: Nosso baúzão, com você que pula cedo. Já começa aí, já seu dia milhão, né, gente? Vamos lá. 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PGR, vamos juntos. Você que tá ligado aqui, ó.
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1: 25/7, Daniel. Eita, modão. Pedido musical atendido.

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2: Eita, bom dia. Tudo bem, irmão?
3: Dia, mano, velho.
2: Contento, avisa o pessoal aí que deu acidente.
3: Atenção, gente.
2: Em frente ao mercado Dália, Arroio do Meio.
3: Cuidado, hein?
2: Só tem a ambulância da EGR no local, polícia ainda não.
3: Tá bom.
2: Só pro pessoal aliviar o pé aí. Valeu, Teta. Bom trabalho.
3: Valeu, Jenho, da ambulância. Valeu, meu irmão. Então, cuidado, gente. 130, Arroio do Meio. Vai com calma. Teve acidente aí. Apenas danos materiais, hein? Mas tenha cuidado, tenha atenção. Você que tá aí na 130. Por que encerração, hein, gente? Vai com calma. Bom dia, em frente à Dália, Arroio do Meio. Você que tá aí ao som da Encanto.

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1: 18 para 7, Renan Raí pedindo musical aqui. Alô, Delo, Pati, bom dia. Meu amigo Duca, Duquinha tá aí também. Bom dia, meu amigão. Com Deus, hein? Vamos juntos. Ao som do encanto. Pessoal de Venâncio, tá aí na escuta. Tá aqui, ó.

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1: Bom dia, Encanto. Bom dia, Tita.
2: Dia.
1: Bem, aqui é o Paulo, aqui do interior de Canudos. Mandar uma música boa pra mim, pra minha esposa Fernanda, filha Luana.
2: Bom dia, família.
1: Não sei o nome dela, mas ela...
2: Como é que é? Canta, vai. Pede.
1: Ela começa assim, mais ou menos.
2: Vai, como é que é?
1: Tira essa paixão da cabeça.
2: Eita.
1: Tira essa tristeza do olhar.
2: Aqui você pede.
1: Já não faz sentido essa busca. 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
2: O que é isso?
1: Amor bandido que ele te fez.
2: Aqui, ó. 12 para 7. Comece o dia cantando. Comece o dia pedindo sua música. Comece o dia agradecendo. Mais uma oportunidade, hein? Vamos com fé, mais um dia. Vamos lá, ria, com você aí que eu tô falando. Comece feliz, vamos!

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1: Mas se a moda é um bom, não tem que lascar de vez, né, gente? Começar o dia amanhecendo com uma moda boa. Alô, meu amigo Selvi, tomando seu chimarrão? Chimarrão com pinhão. Alô, Anderson, doutor Portão, tá aí também, bom dia. Alô, Darcy, tá em Bom Retiro do Sul? Ele aí, já na companhia. Moda.

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1: Bom dia, amanhecer mais um dia lindo. Vamos lá, gente. Moda um bom demais, Rick Renner. Atenção, utilidade, acidente em frente à Dália, Arroio do Meio. Cuidado, atenção. Tá bom, gente? Se você passar e estiver fluindo, tudo ok, você me avisa. Mas o pessoal me informou do acidente. Tá tendo desvio aí um pouquinho. Então, cuidado e atenção, tira um pouquinho o pé. Olha o Jeinho pela informação, meu amigão. Bom dia. Quem mais aqui? O Selvi. Meu amigo Vilmo, bom Vilmo, tá anotado teu pedido aqui. Tá anotado aqui. Semana eu vou pagando as dívidas, gente. Se eu não conseguir atender todos os pedidos. Vilmo, bom dia, meu irmão. Quem mais aqui mandando recado? Bom dia, oi, tudo bom?
2: Bom dia, Teta.
1: Dia.
2: É o escritor Jorge. Bota uma aí do Zezé de aí pra nós.
1: Nice.
2: Abraço, meu querido.
1: Ei, Jorge, bom dia, meu amigo. Abraço pra vocês aí, tá bom? Bom dia, oi, tudo bom?
3: Bom dia, Rádio Encanta FM.
1: Oi.
3: Bom dia, Teta.
1: Beijo.
3: Vem pra escola. E agora eu gostaria de concorrer aos ingressos do sistema. Tanto vitória de Vespalha. Beijão.
1: Beijo, Aninha. Beijo, que bom dia legal. Assim tem que começar o dia. Vamos lá, pegar essa energia boa. Vamos correr. Quem mais? Oi. Dia.
4: Bom dia, Teta. Tudo bom? É o tudo. Charles.
1: Oi, Charles.
4: Manda um abraço pra mim, pro Odair.
1: Tá.
4: Bruma Pantano Grande.
1: Eita, boa viagem.
4: Um abraço, meu guri. Tudo de bom. Boa terça.
1: Você também. Bom dia pra vocês, meus amigos. Boa viagem, boa viajada. Minha vista tem encerração ou não, tá bom? Tudo bom, Teta? Manda uma música pra gente, né? De Arroio do Meio, Palmas, escutando vocês. Ô, gente boa. Abraço pra você, tá bom? Alô, Zé, ele manda um alôzão pro mano que tá escutando também. Valeu, bom dia, oi.
5: Bom dia, Teta Rodrigues. Aqui é o Joaquim de Palmeiras. Ligadinho Encanto aí. Cuidado, socando para o trabalho.
1: Show.
5: Assistindo Encanto aí, 100%. Só pra música pra nós aí.
1: Ô, oh, Joaquim, tá com saudade do amigo aí. Bom dia, meu amigão. Quem mais aqui, ó? Oh, bom dia.
6: Bom dia, Teta Rodrigues. Tamo junto. Bastante seração, hein, capitão?
1: Eita.
6: Fechado.
1: Cuidado, hein, gente.
6: Hoje quero a música Casaco Verde do Teodoro e Sampaio.
1: Eita, nós.
6: Se possível, um beijo a todos, estamos ligados.
1: Beijo, menina, tá anotado que a semana me ajuda a lembrar, a gente tem que pagar essa dívida aí, tá bom? A Sandrinha de Rock. Oi, Sandra, beijo, menina. Quem mais aqui, escutando vocês, Melanes, Carlinhos, bom dia, meu amigo. Fica com Deus, tá bom? E assim vai. A Dudinha também tá na escuta, Dudinha, bom dia. Tudo bom, Encanto? Essa rádio é mil. Escutando vocês, ó, o Guerreiro do Guincho. Eita, mano, velho. Bom dia. Ligados aqui, ó.
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1: 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Bom dia. 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Vamos lá, gente. Acabou aqui. Mas amanhã, 6 da manhã, tá de volta o Balzão.
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1: Tá dizendo você que tá aí cedinho? Faltando para 7.
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1: Máxima hoje batendo aí 21, atualizando você. 12 graus e meio.
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1: Bom dia, gente, 72, atenção sobre o acidente aí em frente à Dália, tudo fluindo. Tá bom, gente? Tem que ter um pouquinho de desvio aí, valeu, Jeep, na informação, mas tudo andando, tudo fluindo. Vamos junto, 130 em frente à Dália, Rui do Meio. Vai com calma aí.

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1: Mais um ótimo dia. Vamos lá, gente. Você que tá começando aqui juntos, nosso sertão até as 9. Muita música boa, seu recado, seu bom dia. Você manda ver, pede a tua, aquela que você gosta e a gente roda. Vamos lá. Sinta-se em casa e à vontade. Lembrando, gente, 130 teve aquele acidente. Vai com calma. Um pouquinho de serração aí também. Vai com atenção. Bom, tudo fluindo. Mas vai com calma aí. Na 130, tá bom, gente? Em frente à Dália. 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Bom dia, meu amigo Fabiano. 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Vamos lá, que aqui tá começando. Sertão Encanto. 75. Vamos lá, gente. Bom dia, boa terça. Dia 2 hoje, máxima 21. Semana toda de sol, segundo a previsão.
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2: 78, bom dia, gente. 78, você tá aí? Um pouquinho de encerração, 38 e meia, vai com calma, gente.

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1: Bom dia, 7h22. Bom dia, minha gente. Nada do sol ainda, mas segundo a previsão que ele venha, você que tá na companhia aí, gente, teve aquele acidente na 130, tá mais tudo fluindo, tudo andando. Qualquer informação, pode repassar também, gente, que tem encerração aí. Tô lembrando quem vai a Venâncio, Cruzeiro do Sul, acessa aí também, bastante neblina. Cuidado, viu, gente? Aí com calma aí, bom? Se tiver pela região, calma e atenção. Região mais alta, o pessoal dos Lajados me informou que não tem neblina. Nossa região aqui, 386, tá carregada de neblina. Cuidado, hein, gente? Vai com calma, tá bom? Bom dia. Deixa eu ver quem tá aqui. Mandando aquele recado, aquele bom dia. Mandando ver, gente, que a vontade aí. Todo mundo tenta bom dia. Informações aí do acidente. Próxima Minuana em Arroio do Meio, sentido Lajado, Arroio do Meio. Ah, deixa eu ver aqui, ó. Informação, meu amigão. Mas tá tudo fluindo, tá bom? Pessoal pedindo aqui informação do acidente. Valeu, Alex. Abraço pra você, meu amigo. Fica com Deus, tá bom? Tô ligado em vocês. Valeu, meu amigo. Tá bom dia, Moacir. Ô, Moacir. Tá aí. Ei, gente boa. Quem mais aqui mandando recado? Bom dia, oi.
2: Bom dia, meu amigo. Dena Rodrigues. É ele, o Guilherme Guicho. Bora, meu. Terça-feira. Ei. Alegria.
1: Vamos. Bom dia. Ei, goleiro Guicho, tava rapidão aqui, mas a gente acertou. Valeu, meu irmão, fica com Deus. Bom dia, mano velho, oi.
3: Bom dia, Tetinha. André Luiz Lindemann de Canabarro, Teotônia. Coloca no sorteio dos ingressos aí.
1: Fechou.
3: Valeu, uma ótima terça-feira a todos. Um
1: Você
3: abraço.
1: Também. Fica com Deus, meu amigo. Bom dia. Oi, gente, só agradecer a audiência de vocês, hein. Alô, meu amigo Leôncio, tá aí também, pessoal, Newscar. Na audiência, na Encanto. Valeu, gente. Deixa eu atualizar aqui como é que tá o nosso mapa do trânsito. A gente informa você também, ó. Arroio do Meio tem ainda aquela lentidão devido ao acidente em frente à da área, tá bom? O pessoal me pediu aqui. E na chegada Lajeado, aquela lentidão de todas as manhãs continua ainda, tá bom, gente? Então, repetindo, acidente em frente ao da área. Cuidado, você tá pegando Encantado, Arroio do Meio. Vai com calma. Você tá pegando Lajeado, Arroio do Meio. Venha Encantado. Na da área aí, gente. Bom? Vai com calma aí na 130. Que tá lento aí. Dois pontos hoje. Nosso intervalo é bem rápido. Na volta tem mais, lembrando que seu áudio vale cinema. Manda aquele recado, manda aquele bom dia aqui, ó.
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1: 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Atualizando você aqui. 7h25, bom dia.
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1: Máximo hoje batendo 21. Algumas serrações aí pelo vale, gente. Lajeado 386, bastante neblina. Regiões mais altas aí, como dois Lajeados. Tá tudo ok, viu? Não tem muita neblina, não. Então, máximo hoje 21, nada de chuva, segundo a previsão aqui. Amanhã, mínima de 12, máxima 22. E segue assim toda semana, gente, até no sábado. Depois, no domingo, vem chuva. Não é muita intensidade, não, 5 milímetros. Começa com sol, aumenta a nebulosidade. E domingo pode ter chuva em nossa região, tá bom? Até sabadão, tempo bom. E aquele frio todo não é, gente. Mínima fica em 12, tá bom? Essa semana. 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Alô, Ronaldão, Thiagão, Léo. 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
1: Máxima hoje bater 21. Atualizando você que tá aí, bom dia, né? Você que tá aí no corre. 12 graus e meio no vale.
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1: 7:30 de volta, gente. Bom dia, tudo bem? Boa terça. Você que tá na companhia? Máxima hoje batendo aí os 21. Nada de chuva, pelo menos até sábado, hein? Tempo bom em todo o vale. Juntos aqui, ó. 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
1: 28 para as 8. Alô, Fabiano, tá no táxi aí também. Ô, gente, Pascoalini, bastante serração, hein? Eita, tempinho, mas hein, só. Daqui a pouquinho tá chegando. Se chega na sua cidade, me avisa também. Solta a voz, pede a tua, vai.

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1: Bom dia, bom dia, 10 para as 8. Bom dia, minha gente. Eita, serração baixa, é só o que racha. 386, até atualizar as câmeras aqui, gente. Mas tem uma serração baixa aí na 386 aqui, função 130 também, gente. Então vai com calma, vai com atenção. Serra Gaúcha, como é que tá aí, gente? Me avisem também. Deixa eu ver aqui. Tem meu amigo Joel da InfoSat. Diz ele, ó, eu tenho aí disponível um link de câmera, gente boa demais. Pessoal, InfoSat lá em Bento Gonçalves. Vamos dar uma olhadinha aqui em tempo real como é que tá a situação lá em Bento Gonçalves, ó. Serra Gaúcha também, gente. Não tem serração, mas tá nublado lá, tá bom? Um ótimo dia aí. Pessoal da Serra Gaúcha, nossos ouvintes. Alô, Boa, aqui, abraço pra você também. Tá na Companhia da Encanto. Meu amigo Fabiano. Tá aí também o Fabianinho, meu amigão, tá aí na Companhia da Encanto. Ei, gente boa demais, hein? Bom dia, meu irmão, fica com Deus, tá bom, Fabiano? Quem mais aqui? Meu amigo Basílio, diz ele, ó, se mandar abraço, tem que mandar abraço pro Basílio também do táxi, tá bom? Bom dia aqui, ó, é o Valdemir do aplicativo também. Ô, Valdemir, bom dia, meu amigão. Tudo bom, Teta? Bom dia, manda um salve pra mim, meu patrão Gessé. Estamos indo aí pros lados de Bagé. Ô, Giovanni, alô, Gessé, abraço pra você. Valeu, Giovanni. Bom dia, meu amigão. Fica com Deus aí, tá bom? Alô, meu amigo Renner. Tá na audiência também. Pessoal que tá aí já. O Johnny. Tá aí também. Abraço pra você. Valeu, meu amigo Nanico. Tá aí naquele corre. Já o som da Encanto. Gente, deixa eu atualizar aqui, é. O trânsito, né? Vamos falar um pouquinho de trânsito com você que tá aí começando seu dia. Tem um carro sintonizado, ó. 130, aquele acidente que teve. Já tá fluindo um pouquinho melhor, tá bom, gente? 130, aquele acidente que teve. Já tá andando um pouco melhor, repito. Bom. Um pouquinho de lentidão na chegada aí, alagado pela 130, o que é normal todos os dias. Juntos, aqui ó.
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1: 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Música boa. Seu recado, seu oi, seu bom dia. Vamos juntos, aqui ó.
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1: Bom dia.
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1: 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Sete, faltando pelas 8, bom dia.
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1: Mais dica de saúde chegando nesta terça, você bem informado. A realização de trabalhos voluntários, principalmente para os idosos, pode ser um fator que ajuda a prolongar a vida, segundo pesquisa americana. De acordo com os especialistas, as pessoas mais velhas que fazem trabalhos voluntários apresentam menor taxa de doença cardíaca e vive mais tempo do que aquelas que não praticam esse tipo de atividade. Estudos indicam que benefícios para a saúde entre pessoas que se comprometem a ajudar de 40 a 100 horas no ano. Tá bom, gente? 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
1: Simões batendo 21, serração pelo vale, desacreditado, né? Serração baixa é só o que racha. Segundo a previsão, bastante sol no dia de hoje, semana toda. 12 graus e meio, bom dia.
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volta, gente. 8 em ponto, bom dia, tudo bem? Tudo certinho, tudo ok? Vamos juntos. Aqui é só moda boa. Você que tá na companhia? 12 graus e meio no vale. Bom dia, o nosso... 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Nosso sertão, meu amigo Eli, Trilegal já tá aí. Bom dia, gente boa. Douglas, tudo bem? Só moda boa, né, gente? Alô, Marcelão do Pão. Bom dia.

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1: Você deve estar se perguntando.

0: dia, bom dia, 8h25, bom dia, gente. Eita, modão bom demais. Você que tá na companhia, na audiência do Encanto. Daqui a pouquinho o sol chegando pelo vale, pela nossa região. E a serração continua. Vamos lá, gente. Você que tá aí na companhia do Encanto, máximo hoje batendo 21. Segunda previsão até sábado, é tempo bom em todo o vale, tá bom, gente? Deixa eu ver quem tá aqui mandando um recado. Meu amigão Marcia, diz ele, ó, tô escutando vocês. Ei, Marcia. Bom dia, meu amigão. Quem mais aqui? Bom dia, Klaus. Bom dia, Dieguinho. Também na audiência do Encanto. Valeu, gente. Abraço pra vocês aí, viu? Meu amigo Eli, pessoal do Trilegal, na audiência do Encanto também. Valeu, gente. Abraço pra vocês. Quem mais aqui? Ó, todo mundo tá escutando vocês. Excelente, abençoada terça a todo mundo. Lirce Klein também tá aí. Lirce, bom dia, menina. Quem mais mandando aqui? Arruma a casa, tá escutando vocês. Acho que tá aí. Na freeway, tá chegando o sol aí, meu amigo Gutão. Me avisa aí, já sintonizado em campo. Ei, Gutão. Bom dia, mano velho. Fica com Deus aí, tá bom? Bom dia, meu irmão. Esse é o meu amigo Guto. Tá na companhia também, hein? Bom dia. Quem mais aqui? Manda alusão, meu amigo Birinha, que todos os dias tá na escuta aí. Birinha, bom dia, meu amigão. Vamos juntos com o Encanto. Gente, nosso intervalo é bem rápido. Fala pra vocês que a 130 tá melhor, tá tudo fluindo, tá tudo andando, tá bom? Só bastante serração. Deixa eu ver, o Marcia mandou uma foto aqui, ó. Só manda a cidade aí, Marcia. Onde andas? Muita neblina. Só pra gente informar aqui, mano velho. Marcia também tá na companhia da Encanto. Valeu, meu irmão. Táxi aí do Zito. Alô, Zito. Bom dia, meu amigo. Tá aí na audiência da Encanto também. Valeu. Um ótimo dia aqui, ó. 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Bom dia. 8h26.
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0: Notícia na Encanto, a Expo Inter desse ano terá número recorde de participantes no pavilhão da agricultura familiar, com 509 empreendimentos confirmados. O espaço vai reunir expositores de mais de 200 municípios gaúchos e vai destacar a presença de jovens e mulheres no setor. A feira ocorre entre o fim de agosto e início de setembro em Esteio. Repetindo, hein, gente? Entre o fim de agosto e início de setembro em Esteio, Expo Inter.
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0: 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Promoções todos os dias, atualizando você. 12 graus e meio no Vale.
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0: De volta, gente. 28 para as 9. Bom dia. Você que tá na companhia Engana, vamos juntos. A

0: mais um ótimo dia. Vamos lá, gente. 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Sertão Encanto. 8:27, bom dia.
1: Luan Santana e Léo Foguete. Luan City Festival, São Paulo.

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1: Bom dia, 7 para as 9, bom dia, gente. Você tá aí? Nosso sertão chega no final. Ao som de Jonathan Leito, essa música ficou legal demais, hein, gente? Alô, Marcelão do Pão, como é que você está? Tudo certinho aí? Bom dia. Tudo bom, Teta? Bom dia. Coloca minha esposa na promoção de vazão nas obras, o Vanderlei, Antônio Malman, tudo certinho, tá tudo ok. A esposa Maria Júlia, voltando, vamos sair, gente, participando, invasando as obras, fechou todas. Sou Inês de Encantar, Encantar Minha Casa, Inês, beijo, beijo, menina, tá bom? Com Deus aí, tá participando, quem mais aqui? Bom dia, oi, tudo bom?
2: Bom dia, bom dia, bom dia, Tetinha, ele voltou,
1: ei, de volta aqui.
2: Chamando Gil aí.
1: É, de volta.
2: Terça-feira aí. Tempo nublado, mas vai melhorando.
1: Vamos, pouquinho deu sol.
2: Abraço, Teta.
1: Com Deus.
2: Bom dia pra você e pra teus ouvintes aí, Alexandre Chato e Lajado, aquele abraço.
1: Valeu, Xande, abraço pra você, meu irmão. Fica com Deus aí, tá bom? Bom dia. Quem mais mandou um recado aqui? Meu amigo do táxi, o Basílio. Ô, Basílio, tá no táxi aí, meu amigão. Bom dia, gente boa demais, hein? Basílio do táxi, na companhia da Encanto. Luquinhas, tá aqui também. Meu amigo Moa. Zé mandou um oi pra gente. Abraço aí, viu? Com Deus. Bom dia aqui.
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1: 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Bom dia!
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1: Chegando notícias ao nosso Encanto, você bem informado, gente. Uma operação de trânsito realizada na madrugada desse domingo em Lajeado resultou em diversas autuações e irregularidades com recusa ao teste do bafômetro, falta de habilitação, manobras perigosas. Ao todo, 45 veículos e cerca de 90 pessoas foram abordadas. 3 automóveis acabaram recolhidos ao depósito. 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
1: Máximo hoje batendo 21. Nada do sol, 12 graus e meio.
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2: E eu tô indo nessa, gente. Beijo no coração de vocês. Obrigado pela audiência, pela companhia, pela paciência. Juntos, na número um, é o meu amigo Caqui. Tá aí, bom dia, amigão. Aqui, ó. E ele tá chegando. Garoca vai comandar o seu dia, vitaminando o seu dia. Tchau, gente. Fiquem com Deus.

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1: E aí, Teta, vem pra cá, Teta. Na verdade, ele não vai vir pra cá hoje. Hoje o Teta vai direto pra Bento Gonçalves, essa montagem do nosso QG, hein? Começou a montagem do nosso QG na Expo Bento, Venavinho. O bicho vai pegar e a Encanto vai zarlar. A partir de quinta-feira estaremos ao vivo da Expo Bento, Venavinho, direto da Super Ducato Show, via satélite, transmitindo lá todas as emoções deste grande evento que faz parte do calendário turístico do nosso estado do Rio Grande do Sul. Vamos lá, gente, vamos lá. E dia 6, hein? Dia 6 tem a noite da Encanto com o Juan Victor e também a banda Feitoria. Mas vamos lá, gente, coloca aquele sorriso no rosto, positivismo na cabeça. Hoje é dia 2 de junho. Hoje o bicho pega, é terça-feira. Quero você interagindo, continua interagindo com a gente, né? Você que tá aí desde as 5 com o Teta Rodrigues, agora é comigo aqui, vitaminando essa manhã de terça-feira.
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1: 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Daqui a pouquinho é o Encanto 360 pra você. Vamos lá, gente. 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

dia pro pessoal que trabalha aqui no Lajado Shopping. Alô, nosso terrível Harry. É o Harry Larry. O nosso terrível Larry tá aí.

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0: A nossa atração dia 6, a noite da Encanto. É o Peraí, Juan Victor. Olha o Bruno Massa aí. Bom dia.

É o Diego e Vitor Hugo, beijei a cura, o Bruno Mars, I Just Mine, também Juan Victor com Augusto Dávila, pera aí, Juan Victor, dia 6 de junho, palco 360 da nossa Expo Bento Fernandes.

0: 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E a hora 9:21. Bom dia.
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0: O Grêmio anunciou uma mudança no comando do departamento de futebol. Antônio Dutra Júnior deixou o cargo de vice de futebol por motivos pessoais e profissionais. E Rafael Lima assume a função. Segundo o clube, Dutra segue na gestão como vice-presidente do conselho de administração.
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2: Enquanto vale assim a temperatura pra você. 13 graus.
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2: 928. Bom dia. Que bom estar com você. Já é terça-feira. Já estamos no

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Olha o pop internacional. Shopper Rowan.

0: 25 para as 10.
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0: Bom dia para você.

0: Clay e Joyce Alani também mandou batidão, bebo e choro. Cláudio e Vanessa com Mar Aberto e o Danilo e Davi. E começamos bem ali no multiverso. Chapel Rowan.
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2: Encantado publicou um decreto de alerta climático preventivo que autoriza intervenções em áreas privadas com risco de deslizamentos. A medida busca agilizar ações de prevenção em morros e encostas antes que ocorram problemas maiores. Segundo a Prefeitura, o decreto garante respaldo legal para as obras e serviços voltados à segurança da população. 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
2: 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Unifique, e a temperatura para você, 13 graus.
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1: Passado.
0: Vamos matar a saudade, gente! Um sucesso que bombou tempos atrás em nossa programação. Essa do Henrique Juliano, a quem não esquece.
1: Essa rolou!
0: Arranhão!

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linda, essa música é linda demais, música do Armandinho, regravada por ele num estilo bem diferente, legal. Matheus e Cauã, Calauana Prado, o grupo Menos é Mais com Simone Mendes, a Júlia Bi, e Matamos a Saudade com Henrique Juliano e o Arranhão, coisa boa, hein? Pessoal participando aqui, bom dia, tudo certo? A Inês de Oliveira, de Encantado, quero encanto na minha casa, deixou o endereço aqui, mora lá na José Scalabrini. Que mais? Eu quero encanto na minha casa, Bernadette Vona Malman.

0: mandar aqui, bom dia, meu nome é Milton, achei uma carteira de motorista, anuncia aí pra nós, e pode passar o meu WhatsApp, estou em Lajeado, a carteira é de Robertson, de Melo Silveira, alô, quem conhece o Robertson, alô Robertson, foi achada a sua carteira de motorista, hein? É, carteira de habilitação aí, Robertson de Melo Silveira, se você conhece ele, avisa. Avisa que eu tenho aqui quem achou, tá bom?
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0: Muito bem, hoje começa a estreia aqui na nossa programação esse projeto bem bacana que é o 360, onde a nossa equipe de promoções monta o verdadeiro QG num estabelecimento comercial. E hoje, nada mais, nada menos que a inauguração das Lojas Colombo lá em Conventos, coisa boa. E sabe quem tá lá? Tá toda a equipe, inclusive Giovani Gil. Fala aí, Giovani Gil.
2: 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E eu tô com a Maria. Bom dia, Maria. Sejam bem-vindos a Conventos.
3: Bom dia, Giovani. Bom dia, ouvintes. 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
0: Valeu, Giovani Gil, é a estreia do nosso novo projeto Encanto 360, onde armamos um verdadeiro circo do encanto aí no seu comércio, tá bom? 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

0: canto vale a 100, a hora 10:09.
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0: 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E a temperatura, hein, gente? 14 graus.
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0: A Prefeitura de Lajeado encaminhou à Câmara um projeto que cria a Controladoria Geral do município e moderniza o sistema de controle interno de administração pública. A proposta substitui uma legislação em vigor desde 1995 e prevê mais fiscalização, auditoriais e acompanhamento da gestão municipal. O objetivo é ampliar a transparência, a eficiência e o controle sobre contratos, obras e políticas públicas.
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0: Daqui a pouquinho o som que a galera.
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0: Tá aí tua música, Thiago.

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1: É a solteira que é fiel com Zé Vaqueiro e Zé Felipe, Lady Gaga, Bruno Mars, também Latino TG, o Batidão Estronda, o Cleiton Romário com Zé Neto e Cristiano aqui no Som da Galera. E o pessoal participando, deixando seu recado de voz, vamos ouvir.
2: Bom dia, bom dia, bom dia, que dia mais lindo. Opa. Deus abençoe a todos. Uma música bem bonita pra eu e pra minhas clientes que estão aqui ouvindo vocês. Uhum. E eu quero ir no cinema, por favor.
1: Claro! É a Neuza Agostini de Lajeado. Neuza, beijão pra você e todas as suas clientes aí. Obrigado pela audiência, hein? Pessoal participando. Olha o Joel aqui. Fala, Joel, diz aí.
3: Bom dia, meu amigo carioca. Joel da Rosa Lajeado. Gostaria de participar com os ingressos pro cinema, hein? Claro. Valeu.
1: Valeu.
3: Boa terça-feira a todos. Abraço.
1: Pra todos nós. O Jean Schneider Rodrigues de Lajeado mandando um recado também.
4: Bom dia, Cante FM. Queria estar participando dos ingressos de cinema aí.
1: Claro.
4: Vamos que vamos.
1: Valeu.
4: Feriadinha essa semana aí. Tamo faceiro.
1: É
4: abraço.
1: Verdade, é verdade. Tinha até me esquecido. Essa semana tem. É com a perninha do Giovanni Gil, né? Bem curtinha, rapaz. Bem curtinha. Alô, Gui, pessoal do Machado Pretz aí. 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Vambora, vambora! 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
1: Talvez o melhor efeito do chocolate sobre o organismo seja a sua capacidade a aliviar os sintomas de quem sofre de estresse. É isso que mostra um estudo americano. Outras pesquisas já haviam identificado esse poder calmante, principalmente o chocolate amargo, com maior teor de cacau, que além de tudo é considerado um ótimo antioxidante. Uma dica de saúde para você.
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1: 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E a temperatura pra você, confira aí. 14 graus.
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1: Daqui a pouquinho o som que a galera gosta com a Força SDR Lajeado, Matriz em Lajeado, filiais em Estrela, Marcos de Souza, Forquetinho e Santa Clara.

0: 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Vambora! 29 para as 11, terça-feira. Simbora, meu povo! 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
0: Ô, Gabriel! Tá aí tua música, ó!

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0: Então daqui a pouquinho chama ele Gil, lá no 360, no nosso novo projeto. Fizemos aqui, armamos aquele QG. E hoje, estreando esse projeto na inauguração das lojas de Colombo, lá em Conventos. Legal, hein? Daqui a pouquinho ele chega lá, vai falar de lá, hein? 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

sinal que ainda está abaixo do esperado entre idosos, crianças e gestantes. Mesmo com a ampliação do público, a prioridade segue sendo os grupos considerados mais vulneráveis.

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0: tem simulado de desastres em Palmas, hein? Quem tá nos informando aqui é o Alessandro de Oliveira. Valeu, Alessandro. Simulado de desastre em Palmas, da 1 às 4 da tarde. Sua presença é fundamental, venha participar. Ele mandou o cartaz aqui. Legal, cara. Legal mesmo estoque, hein, Alessandro? Legal. Olha aí, meu amigo Zeke. O cara, o Zeke tá em uma vibe, meu. É modelo. Tá fazendo trabalhos com artistas de cinema globais. Ô, Zeke, hein? Fala aí.
1: Alô, Encanto, toca aquele balanço do Zeke, do Zeke do Soul. Tô que tô legal, tô à toa. Forte abraço a vocês. Boa semana.
0: Boa semana. Ô, Zeke, Zeke do Soul. Gente boa. Altíssima qualidade, ô, gente boa.
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0: 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É isso aí. E a hora, 11:04.
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0: 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Saca de soja, em média, cotado em R$115. Saca de milho, em média, cotado em R$58. O quilo do suíno está cotado em R$5,57. O dólar está cotado em R$5,01. O euro está cotado em R$5,83. O grama do ouro está cotado em R$729. 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
1: É isso aí, o desfile delas, uma atrás da outra. Eu não canso de dizer. As gostosas daqui, ó. 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Antes de começar as mais pedidas, nosso colega Ademir. O Ademir tem informações do trânsito. Diz aí, Ademir.
2: Oi, Carioca. Trazendo Oi. Informações do trânsito da 386, na altura do trevo de Bom Retiro do Sul, Sim. sentido capital interior. Uhum. Algo inusitado aconteceu aqui. Uma careta perdeu uma parte do rodado. É isso mesmo. Está tendo Deus. Já assistência por aqui. Mas a gente pede cuidado para quem estiver nessa altura transitando em Bom Retiro do Sul, uhum. precisamente no trevo de acesso a Bom Retiro, sentido capital interior. Carioca, um grande abraço.
1: Valeu, valeu, Ademir, nosso colega Ademir, informando então aí, pessoal, próximo ao trevo de Bom Retiro do Sul. Como acontece, né? Incidentes ali, acidentes também, ali no trevo, né? De Bom Retiro do Sul. Eita, parece um chamarisco, né, cara? Ah, mas não é nada de grave, hein? Mas em compensação você tem que redobrar a tua atenção para quem tá circulando próximo ao trevo de Bom Retiro do Sul. Informação do nosso colega Ademir. Vambora! Tá começando as mais medidas, hein?

0: Deixo, também BTS, aqui Anitta e também a Maiara e Maraísa, tudo isso aqui nas mais pedidas.
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0: 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É isso aí, um novo projeto aqui no Encanto, aquele QG montado no seu estabelecimento. Ficamos um bom tempo lá, fazendo aquela interatividade com seus clientes. É um novo projeto, hein? E o Gil tá lá, hein? Gil e toda a equipe da Encanto, lá nas lojas Colombo, que inaugura em convento. Não é, Gil? Bom dia!
2: É. Bom dia! Voltamos para mais uma ação aqui hoje, inauguração Lojas Colombo, aqui no bairro de Conventos. E eu tô com o nosso querido Odair, Odair que é vice-presidente. Odair, comunidade de Conventos recebendo mais esse empreendimento Lojas Colombo, e a partir de hoje o pessoal vai ter oportunidade, né? Temos a loja no centro, já mencionamos aqui que já estamos 40 anos, né? E agora um bairro que cresce a olhos vistos. Para vocês, Colombo, qual a sensação de estar entregando mais uma loja para a comunidade?
3: Muito bom dia a todos os ouvintes da Rádio Encanto, da cidade e região, aqui do Vale. Primeiramente, gratidão a Deus por essa oportunidade maravilhosa, a gente poder viver tudo isso, né? Gratidão à população de Lajado, que, como você bem disse, na nossa história de 67 anos, são mais de 40 anos aqui na comunidade de Lajado. E agora, muito felizes, esse que fazia parte aí do planejamento nosso de expansão, muito forte, que a gente vem acelerado desde 2021. O bairro Conventos fazia parte, né? Até pela sua importância na cidade de Lajado, né? Porque é um bairro que vem crescendo muito, dos acessos aí, e que obviamente trazem muita gente que passa por aqui. E não poderia, obviamente, estar faltando ao maior do segmento do sul do Brasil, de eletromóveis, né? E como eu dizia, né? Agora no ato inaugural, de que ser maior não significa nada. A gente chega com muita humildade, escolhemos a Claudete, preparamos uma equipe aqui de fato para que possa honrar as expectativas do nosso consumidor local e que a gente aqui possa realizar os sonhos e fazer parte, atender as necessidades aí dessa população aí, trabalhadora, e que de fato construiu essa belíssima história na cidade, que de fato nos engrandece, dá muito orgulho, né, estar presente e muito feliz, casa cheia, enfim, né, satisfação e gratidão aí.
2: Grande, Odair! Então, olha, todo sucesso para nós aí da Rede Encanto, e desejar, né, todo esse sucesso aí, e que a população possa vir aproveitar aí essas megas ofertas. 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
0: Valeu, sucesso para todos aí das lojas Colombo e Conventos. Valeu, Giovanni Gil.
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0: 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Em português, 11:26. Em inglês,
1: it's 11:26 a.m.
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0: mais pedidas, hein? 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Vambora, gente! Daqui a pouquinho, Giovanni Gil, direto da inauguração das lojas Colombo lá em Conventos, hein? É a estreia também do nosso novo projeto Encanto 360, onde armamos um verdadeiro circo. É, ficamos lá horas fazendo uma festa no seu estabelecimento. Quer ir no seu comércio? Entre em contato com a gente. Fechou? Segue! Segue com o Mauro e Cyrus.
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Mari Fernandes com telefone sem fio. Felipe e Rodrigo ignora o belo Transos e Mari Cyrus Easy Lover. É aqui as mais pedidas da sua Encanto. Olha só, vai ligando, vai participando, vai mandando aquele beijo, vai

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0: As inscrições para o Enem seguem abertas até o dia 5 de junho, exclusivamente pela página do participante. As provas serão aplicadas nos dias 8 e 15 de novembro em todo o país. A taxa de inscrição é de R$ 85 para quem não teve isenção aprovada. 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

0: 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E a temperatura pra você: 16 graus.
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0: Para encerrar, 360. Para encerrar a primeira edição aqui da novidade na nossa programação, que é o 360, é o circo armado QG montado no seu estabelecimento. E para inaugurar isso, meu amigo, é na inauguração das lojas Colombo. 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
0: Vamos pra reta final aqui das mais pedidas, é nesta manhã de terça-feira, hoje é dia 2, bom dia, é alegria aqui na rádio do

0: 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Abraço ao Dani Sérgio. Vamos lá, gente. Reta final. Felipe Araújo.
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0: chave de ouro, aqui as mais vendidas. Oba, Samba House, também Felipe Araújo, Bruno Jota, fechou.
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1: As manchetes dos principais portais de internet, destaques do meio-dia. UOL, Supremo marca julgamento de recursos em ação que ampliou responsabilidades de Vitex. Terra, Estados Unidos publicam decisão sobre práticas incoerentes do Brasil e tarifa de 25%. IG, João Fonseca desbanca favorito e fica com horário nobre em Roland Garros. Clique RBS, a um passo do Z4, o Grêmio registra uma das piores largadas no Brasileirão após 18 rodadas. Veja o histórico lá, hein? G1, por que o Pix virou alvo de Trump na investigação comercial contra o Brasil? R7, seleção brasileira chega hoje nos Estados Unidos. Veja a programação até a Copa. 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
1: 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E a temperatura, hein? 17 graus.
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3: Muito bem, gente. Não deu para escutar muito bem, mas fazer o quê? A produção de última hora.
4: Produção miserável. Parece aquelas rádia.
3: Ai, ai,
4: pequena?
5: É isso.
3: Cara, o que foi?
5: Rádio ainda em mono.
4: Rádio pequena?
5: Isso, em mono.
3: Ai, meu Deus.
4: Alô? Eu cadê queria o Teta? Saber de novo?
3: Cara, deixa eu explicar mais uma vez.
5: O que houve?
3: O Teta não vai poder vir de novo.
5: Ah. Olha a tristeza do carioca.
3: Não, eu tô triste,
5: eu
3: muito
5: tô vendo,
3: triste.
5: Eu tô vendo.
3: Eu tô muito triste porque o Teta não vai vir hoje.
5: Cara, tu nem disfarça, cara.
3: Não, tô disfarçando, cara. Eu tô sentindo, cara.
5: Ele é pilheiro.
3: Eu tô sentindo, cara. Eu tô sentindo uma tristeza.
5: Ele vai aparecer.
3: Uma tristeza, cara.
5: Eu tô vendo.
3: É, o Teta tá, não. Ele tá montando o nosso QG.
5: Tá montando. Ele adora montar, ele monta no rodeio. Montar com ele.
3: Sai quem tá com ele lá na serra. Sai quem tá com ele lá na serra.
4: Ginete de cobra.
3: Ei, sabe quem tá com ele na serra?
5: Quem?
3: O nosso queridão.
5: Olha aí.
3: Cara,
5: esse rapaz tem 19 anos, né?
3: É de Teutônia.
5: O Teta tá criando ele.
6: Eu acho.
5: O Teta tá ensinando tudo que ele sabe.
3: Ai, meu Deus.
6: Será que ele vai criar um novo monstro?
4: Ah, mas ai, então se é pra ensinar tudo que ele sabe, já terminou a aula.
6: Papai, acabou com ele.
3: Quando é bom. Já acabou a aula.
6: Não, papai, olha, agora vai ser a prática.
3: Pois tá louco. Gente. Então, gente.
4: Aí parece aquilo, o que ele faz? Nada. E o outro ajuda ele.
3: Ai, gente, nota-se minha tristeza. O Teta não vem hoje.
5: Vai. Tu tá conseguindo.
3: Ele tá trabalhando, cara. E por isso, infelizmente, pra algumas pessoas, a minoria, claro.
5: Eu pensei que tu fosse assim, cara.
3: A minoria. Infelizmente, pra minoria, o âncora hoje sou eu.
5: É, eu notei, eu sabia, cara. Eu digo, bah, o carioca. Ganhou meu conceito, né, e tal, de barro, o cara deixou o Teta ser âncora, aceitou na boa, e agora ele cavocando pelas beiradas, ele... vai...
3: Não, cara, não cavoquei nada, é circunstância, cara, acontece.
5: Amanhã ele faz?
3: Deus quer, né, cara?
5: Amanhã.
3: Deus quer, vamos lá, responde? Ele tá trabalhando.
5: E amanhã?
3: Amanhã ele tá aí.
6: Ah, mas cara, mas pensa na alegria.
3: Amanhã ele
6: tipo,
3: volta trabalhando.
5: E amanhã?
3: Amanhã ele tá aí.
6: Ah, mas cara.

0: teve sumiço de um.
1: Ah, isso eu ouvi falar, isso eu ouvi falar.
0: Tem tanta história pra contar. Mas vamos lá, gente, vamos começar esse programa com os nossos patrocínios, Giovanni G. Sem censura!
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0: Cadê?
4: Feito.
0: Ué?
4: Alô?
0: Feito.
4: Isso que um é reserva e o outro é titular.
0: Olha só, o Dia Internacional da Trabalhadora Sexual.
4: Aí! Ali também.
0: Peraí. Dia Internacional da Trabalhadora Sexual. Abreviando essas.
1: Pior que eu pesquisei, mas o que, que será que é, né? A trabalhadora sexual? Será que é algo diferente do que eu tô imaginando? Ué. Não, não é. É a prostituta mesmo.
0: É a prostituta. Hoje é dia da prostituta.
1: Isso aí. Pra usar, sabe aqueles termos de pra não chamar prostituta?
0: Não, chulo, né?
1: Que fica um termo meio.
0: Quenga. Então a todas as profissionais do sexo.
4: Sim, o senhor mais respeito, viu?
0: Isso, um dia.
4: É uma das profissões mais antigas e tá na carteira de trabalho agora.
0: Isso!
4: Tá na carteira agora. É legalizada,
2: é. CLT, é isso ali. Tem CLT agora, papai.
0: Pelo menos. As do Job também.
4: Pelo menos me contarem lá na cama.
0: Job também?
2: E o imposto de renda, papai?
4: Depende de cada casa.
2: Como é que fica,
4: né?
2: O imposto de renda?
4: As casas que trabalham com PJ.
2: E MEI, tem MEI também, papai?
0: Ai, meu Deus do céu. Mas não vem um caso, cara. Deixa elas trabalharem em paz. Hoje é o dia de combate aos transtornos alimentares. Olha quem pode explicar muito bem sobre esse dia do combate aos transtornos alimentares. É nada mais, nada menos que Heron Felipe Dalmani.
1: Ué, eu? Acho que era tu.
0: Não, cara.
1: Que anda te perfurando por aí. O pessoal ainda invadindo aí, tudo que é lado.
0: Não, cara. Você trata tão bem a tua saúde que
1: assim,
0: você corre, né? Não corre o risco desses transtornos.
1: Não, todos correm, mas eu tento evitar, por isso todo esse controle, blá, blá, pra tentar evitar, né?
0: Mas não sabia que tinha um dia dedicado a este, né? De combate aos transtornos alimentares.
1: Por falar nisso, posso fazer um comentário?
0: Claro!
1: Uma das coisas boas da tecnologia, das redes sociais, tem muita coisa ruim, mas tem coisa boa. Tipo os vídeos de alguns influenciadores que tu acaba tendo conhecimento de coisas que não sabia. Exemplo, ontem fiquei vendo um troço absurdo que é o queijo que não é queijo.
0: Como assim o queijo que não é queijo? O redondo?
1: Não, queijo de pizza.
0: Quem tem?
1: Pizzarias usam pra baratear custo um simulado de queijo que não é queijo.
2: Tipo aqueles provolones?
1: É? Queijo sintético.
0: Como assim queijo sintético?
1: Queijo sintético.
0: Ó, peraí.
1: Sim, podem pesquisar.
0: Isso me interessa.
1: Podem pesquisar. Então, aí que. Mas é tipo gasolina batizada. Gasolina é ruim. Tá, mas que gasolina tu tá usando? Em que posto tu tá. Mesma história.
0: Mas isso é uma denúncia.
1: Então, exatamente. Eu fiquei apavorado, fui pesquisar pra ver. Não pode ser. Um cara falando sobre isso, mostrando, comprando no supermercado o produto que diz aí, simula queijo. Então tem gosto de queijo, é parecido com queijo, mas não é queijo.
0: Não é queijo.
1: É sintético, cara.
0: Não pode ser isso.
1: E aí, cara, tem muita pizzaria usando isso porque barateia mais da metade do custo.
2: E a pizza, pra quem não sabe, eu vou dizer aqui em palavras que meu cunhado uma vez me disse que
0: o quê?
2: A pizza é um dos trabalhos que o pessoal faz pra vender, que é um dos mais baratos.
1: Mas então, aí que eu fico
2: exato,
1: louco, porque.
2: Exato. Não, porque o percentual de ganho, vamos por assim um buffet, tá? Um percentual de ganho num buffet é às vezes 50, 70, 80% que tu vai ter, tu não vai ter esse lucro. E a pizza geralmente é quase 100% de lucro.
1: É lucro, né? E aí os caras barateiam ainda nisso aí.
0: No sintético.
1: Pegando sempre o critério que, assim, a diferença entre o veneno e o remédio é a dose, certo?
0: É verdade.
1: Claro. Os super processados, todo mundo já sabe, os alimentos super processados, eles fazem mal à saúde. Claro.
0: Sim,
1: quantidades que tu coma que seja perigoso. Tu come uma vez, certo. Não vai dar nada.
0: Sim.
1: Entendeu?
0: Sim,
1: beleza?
0: Sim.
1: O problema é que tu tá comendo uma pizza

0: achando que...
1: Mas aí tu tá num rodízio.
0: Então, e depois tu acha que a pizza que te faz mal e não é, que não é queijo, né, cara?
1: Aí o teu intestino duas da manhã trava.
2: Entendi, cara.
0: Ah, que coisa impressionante.
1: Aí
0: tá aqui,
1: trava
0: ó.
1: O intestino cara, duas da manhã.
2: Cara, é muito triste isso aí.
0: Eles, os queijos de verdade, as diferenças, eles derretem bem, têm gordura natural e esticam quando quentes. As misturas lácteas, que são esses aí pra cortar custos, alguns misturam o queijo com esse troço. E outros usam só isso, que é chamado de queijo sintético. São produzidos industrialmente a partir de gorduras vegetais, óleo de palma e amido. Não possuem leite na composição e servem pra imitar o queijo.
2: Fica parecido.
0: Fica parecido. A diferença é que quando esfria, ele fica que é um plástico.
2: Sim. Eu já vi isso.
0: Ele fica que é um plástico.
2: Eu já vi isso.
1: Principalmente se tu, de repente, tu pegou uma pizza... Daí no outro dia, se tu vai comer ela sem esquentar.
2: Ah, entendi. Eu já peguei aí, isso, cara. Comeu.
1: Cara, eu gosto, cara.
2: Eu já peguei isso, comi plástico. Eu já comi plástico, cara.
1: Aí, olha aí.
0: Cara, depois é que vai nem, lá fazer é que nem, o exame não sabe por quê.
2: É que nem aqueles casquinhos de siri, com, né? Vamos comer siri.
0: E botam outra coisa e não é siri.
2: Não, eles desfiam a galinha e misturam, cara. E a gente tá lá, olha só que gostoso.
1: Esse pastelzinho de siri.
2: E o siri lá dando risada. Pior, né, cara?
1: Aí eles fazem, eles botam aqueles aquários assim pra te dizer, não, olha lá, estão lá os bichinhos lá, ó.
2: Não, o Juvenil, tu tá confundindo siri com lagosta, cara.
1: Não, mas siri eu já vi.
2: Não,
1: também,
2: aquário
1: cara.
2: E pegar e comer.
1: Não.
2: Tu tá confundindo os crustáceos,
1: Não, cara, por exemplo, que nem lá em Fortaleza, lá o pessoal come muito aquele outro lá, o
2: caranguejo.
1: Isso.
2: Caranguejo, tá.
1: É. E aí, na entrada tem ali um. Porque eles têm é um lugar que tem barro.
2: Ele pega no mangue,
1: Isso, eles fazem. Tem um manguezinho ali na frente.
2: Pra eles verem que o caranguejo é fresco.
1: Exatamente.
2: Fala em fresco, Giovanni Gil, como é que foi?
1: Tá tudo certo.
2: Falar em barro.
1: Soltar um.
2: Dá vontade. Vamos trocar de assunto.
1: Meu Deus.
3: Parabéns pra você.
2: Vamos purpurinar este programa com ela.
0: Meus amores.
2: Charlotte.
0: Obrigada, carioca. Um beijo a você.
2: Chega.
0: Obrigado. Ai, eu estou em dúvida que roupa eu devo vestir em Bento Gonçalves. Será que vai fazer frio?
2: Pois é, né? Pergunte para Irão Felipe Dalmolin, que tá sempre ligado com o tempo.
0: É, não sei. Eu acho que não, vai ser médio. Por enquanto tá médio.
1: Não, cara.
0: Não tá frio.
2: Olha o Larry.
0: Onde?
1: É o terror.
0: Eu não enxergo. Gente, hoje é aniversário só de um grande famoso.
2: Olha aí, só
0: ele, que inclusive tá meio sumido porque ele anda devendo pensão, ele andou sendo pegado pela justiça. É o Caio Blá, lembra dele? 46 anos.
2: Caio Blá, cara.
0: Sumiu, né? Ele foi procurado umas 3 vezes pela justiça, não encontraram ele, tá devendo uma fortuna.
2: Ah, e sabe que isso dá cadeia mesmo, cara. Não pagou pensão, tu vai preso.
0: Meu Deus.
2: Tu vai preso mesmo.
1: O Caio é uma das vozes oficiais no modo viagem.
2: Como assim, modo viagem?
1: Um modo viagem que o pessoal faz um sobrevoo.
0: Aquele programa.
1: Isso, é no
0: enxerga a cidade de cima.
1: Isso, e de helicóptero, né? Eles fazem um voo, né, panorâmico. E aí ele vai contando.
2: Ah,
1: né?
2: Aquela narrativa.
1: Aqui é a igreja. Isso, aqui é a igreja matriz de Lajeado. Oh,
0: Brasil visto de cima.
2: Eu já vi esse programa. Visto de cima.
1: Brasil visto de cima. E é o Caio. Tem dois que fazem ali. É o Caio e também aquele que era da Jocasta.
2: Tá, bem calmo, cara. Bota um programa que é visto de cima. E o nome do cara é Caio. Bem observado,
1: Boa, papai. Cara, como é que é o nome daquele ator que teve aquele papel com a Jocasta? Que era a Vera Fischer, né?
2: Ah, sim, depois eles tiveram um caso, né?
0: O Matheus.
2: Eles tiveram um caso, eles casaram, né? O Camargo, não sei o que lá.
1: Felipe Camargo.
0: Sempre a mesma cara.
1: O Felipe também é o cara que narra também.
2: Ele sumiu, né?
0: Parece o Murilo Benício, sempre igual.
1: Ele grava esse modo viagem aí também.
2: É, modo viagem.
0: A cara do Murilo Benício quando ele é na
1: muito bom,
0: Jason. Quando na novela ele recebe $1 milhão, a cara dele é igual quando faleceu sua mãe, é a mesma coisa.
2: Ai, mas tu é crítica, hein?
0: Ai, que boquinha danada.
2: Que boquinha. Quem mais? Só ele tá
1: dizendo. Só o Caio.
2: Então, tá bom. Giovanni Gil, é contigo.
1: parabéns aí ao Luiz Peter.
2: Olha o Peter.
1: Ainda o Anderson Weber.
2: Weber.
1: A Marilene é Velfle.
4: Parabéns, Marilene.
1: E Marilene Velfle.
4: Lamento de aniversário.
1: Ana da Rosa. Olha a Ana Miriam da Rocha.
4: Ana da Rosa?
1: Não. É a Ana da Rosa.
4: Ana da Rosa. Eu não sabia.
1: A Miriam da Rosa.
2: Eu conheço uma Ana da Rosa.
1: A Clarice Lussani.
4: Clarice.
1: A Jéssica Ferreira.
4: Essa, Já é madura?
2: Não, é. Jéssica.
1: A Lilian Ferrari Reiser.
4: Olha, é saúde.
1: Prima da minha esposa.
2: Olha aí. Ah, não é dos Pitiguinhos.
1: Não, não. Tiago. É o Tiago Basso. Parabéns. Ah. O meu, depois eu falo.
4: Fumador no Basso.
1: O Eduardo Lopes. Ah. Tá de aniversário.
2: Ele fala do Binho e dos Pitiguinhos.
1: E aí, cara? E aí, quem tá de aniversário trabalha no litoral também.
4: Quem?
1: No rádio.
4: Quem?
1: É o Cristiano Lemes. Um abraço lá pro Crisinho. Aizá, Crisinho, hein? Parabéns.
4: Alô!
1: Cadê o âncora?
2: Não tem mais?
4: Parou o programa?
2: Não tem mais aniversário antes?
1: Acabou.
2: Não, eu tava procurando se eu conhecia alguém aqui de aniversário. Não
1: ninguém
2: tem.
1: Participou
2: não,
1: hoje,
2: não,
1: mandando?
2: Não tem. Então eu libero aqui o 99839-1001. Se você conhece algum aniversariante, se você está de aniversário, nós vamos fazer essa homenagem pra você, ok? Isso. Vamos lá! É que, cara, eu também não preparei meu pensamento.
0: Ah, eu vou demorar bastante, então, pra que tu tenha tempo. É. Vamos devagar.
1: Isso, gente. Vamos devagar.
0: Vamos pensar, fazer o om.
2: Vai lá.
0: Tem gente colecionando moedas. Eu estou colecionando folgas. Teta Rodrigues.
2: É mesmo, como tá folgando esse cara, né?
1: Ele tá
2: que é o Teta tem que a gente não tem?
0: É que libera.
1: Cara, quando alguns pingos de água tocarem o seu lindo rosto, um vento gelado, ufa, arrepiar o seu lindo corpo.
2: Que isso?
1: E uma brisa forte tocar os seus cabelos. Deixa de ser besta. Deixa de ser besta. Corre, isso é chuva. Herói da Bolinha.
0: Boa, gostei.
2: Olha, se você morrer hoje, amanhã esse povo frita um ovo, faz café, tira o lixo, vai pro trabalho. Sim, e a vida seguirá normalmente. Então, meu amigo, faz teu corre, Giovanni Gil.
0: Vou fazer um corre. Corre, rapidinho.
5: Só repassando aí, ó. Não deixe seus familiares, seus filhos, sobrinhos aí, escutar essa música, tá? Essa música foi lançada agora e essa música é do cão.
1: Pule aí.
5: Essa música é do cão.
1: Acho que é um pincher. É o Giovanni Gil.
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2: Olha aí, lá vem o Zé Pitaco.
0: Muito boa tarde, Rádio Ouvintes sintonizados na Encanto FM. 100.1 FM.
2: Olha aí.
0: Megahertz. Não me lembro o prefixo, você sabe?
2: Eu não.
0: ZYK?
2: Sei lá.
0: Não me lembro.
2: Também não.
0: Vamos então com a primeira manchete. Gil está pensando se ele lembra o prefixo.
1: Não lembro. Acho que quando eu entrei aqui, a gente já não falava mais.
0: Teve uma época que era obrigado dizer o prefixo. Dá o prefixo e sai do ar.
2: A gente podia colocar em prática, mas vai lá, Zé.
0: Eu gostaria muito. É uma realização.
2: Cara, faça o teu trabalho e deixe teus palpites de lado.
0: Puxa vida, que forma de tratar um profissional colega.
1: Tá magoado.
0: Saudade do âncora titular. Vamos então com a manchete. Urbanismo. Empresa apresenta a primeira mega cidade flutuante do mundo. Giovanni Gil.
2: Que legal, cara.
1: Caracas, velho. É uma ilha. O que, que será que é?
0: Mas é você, não,
2: você
0: que tem
2: vai
0: que nos contar.
2: É tu que vai contar, velho.
1: Desculpa aí. Manchete. Ó, Zé, tá bravo?
2: Ai.
1: Olha, o gigantismo dos navios de cruzeiro está para ser deixado para trás.
2: Olha aí.
1: O responsável agora atende pelo nome de Freedom Ship.
4: Saúde!
1: Apresenta como a primeira mega cidade flutuante do mundo.
4: Olha aí. Eu
2: tenho medo.
1: Custo de 81 bilhões. Cara, imagina, Olha.
4: Quem é que paga?
1: Isso é um. Olha, com 1,6 km de comprimento, 244 metros de altura, com nada mais, nada menos que 30 decks de altura, o Freedom Ship, ele abrigará um hospital de pesquisa.
4: Não existe ainda, então.
1: Além de escolas, shopping center, restaurantes suficientes para abastecer uma população de, pasmem, 80 mil pessoas.
4: Olha aí. Do tamanho de Lajeado.
1: Cara, é?
4: Perto, é, um pouco menor.
1: É.
2: Olha aí, cara.
1: E ainda.
2: Tá, mas eu tenho uma dúvida, mas continua a matéria.
0: Não, eu tenho 500 dúvidas, mas ele não deixa, ele não.
2: Essas pausas do Gil é estratégica.
1: 50 mil dessas 80, tá, gente? 50 mil vão ser residentes permanentes.
4: Ah, eu quero ir lá.
1: Tá? 10 mil serão passageiros de cruzeiro e visitantes diurno. 20 mil tripulantes. Ah, olha só.
4: Qual é o site?
1: É? Num site?
4: Pra comprar? Eu quero comprar.
1: Uma calma. É uma cidade, praticamente, né?
2: Não, mas é uma cidade. Vai lá, continua, Gil.
1: Tá. Pra se ter uma ideia do caráter super lucrativo. Olha, aí caráter. Do Freedom, isso.
2: Como caráter?
4: O carioca não sabe o que é caráter.
2: Não,
1: o maior
2: caráter com essa matéria, hein? Mas
1: não, cara, a ideia do caráter super lucrativo.
2: Ah, caráter.
1: Né?
2: Ah, o caráter.
1: Isso. O maior cruzeiro do mundo, o Icon de Seas, da Real Calibration.
2: Nossa. Olha aí, cara, ele tá falando bonito, hein?
1: Ele mede, gente, 365 metros só de comprimento.
0: Nossa, como é grande.
1: Ui, é um metrão.
2: Olha aí.
1: E olha, essa mega cidade navegável de 2,3 milhões de toneladas brutas deve ser movida.
0: Seu bruto.
1: Energia solar.
4: O senhor fala, não responde.
2: Pois é, já, cara, não sai do lugar.
4: Tem isso ali ou vai acontecer?
1: Não, cara, mas é. Mas é que assim, ó. É que cada trechinho.
2: Tu tá mais perdido que não, filho de cara, prostituta em dia dos pais, meu.
1: Não, mas é que. Não, carioca, é que assim, ó. É cada takezinho aqui, ó. Tem o comercial.
0: Eu vou te dar uma dica.
1: Aí
0: se
1: tem
0: tu lê antes, barra, ajuda horrores.
1: Não, mas aí perde a graça.
2: É verdade. Vai lá, continua. Continua, Gil.
1: Tá, onde é que eu parei mesmo?
0: Ah, não pegou o Papael perguntou se já existe essa cidade.
1: Cara, pelo... pelo que eu tô lendo até agora, eu não cheguei lá, tá, Papel? Ah,
4: obrigado.
1: Entre as extensas instalações estarão também hotéis de luxo.
2: Olha aí.
1: O final do mundo, estádio, olha só, gente, um estádio esportivo.
2: Olha aí,
1: com capacidade para 15 mil pessoas.
2: Oh, não cabe a torcida
1: um
2: do
1: centro
2: Flamengo,
1: de convenção, um parque aquático,
2: não
1: dois cabe. Museus, uma sala de congressos.
4: Tá ótimo, seu Gelo, o senhor não me permite?
1: Adeptos do mergulho poderão andar.
4: Alô?
1: Não.
4: Eu tô inscrito para as perguntas?
1: Não, vai ter até um aquário gigante.
4: Não,
1: a pessoa vai poder mergulhar nesse aquário gigante.
4: Deixa eu lhe perguntar.
1: Enquanto frequentadores de festa dançarão a noite toda em um boate comandada pelo DJ Carioca.
2: Ah, eu? Capaz que eu subi um treco dele pra afundar a qualquer momento.
4: Deixa eu lhe dizer uma coisa.
1: Pois não, papai.
4: Tá escrito, é fácil. O cara vai lá, vai ter isso, vai ter aquilo, isso, vai ter aquele outro. Ser. Quem é que garante que vai ter mesmo?
1: Pois é.
2: Já foi construído isso ou é só um projeto piloto?
4: O engenheiro não disse que vinha?
2: E outra coisa, a pergunta que não quer calar. Como é que vão segurar isso aí pra não ficar vagando pelos oceanos?
1: Pois é. Cara, mas é...
4: Um cabo, um cabo.
1: Cara, é muito
2: São várias
1: grande,
2: âncoras. Vai ser, vai ser amarrado em vários pilares. Como é que vai segurar essa cidade? Daqui a pouco essa cidade vai parar ali, na costa brasileira. Depois vai lá pro Pacífico. Não,
4: então onde que é? Onde é que é isso?
1: A ideia, ela já foi proposta pela primeira vez na década de 90.
4: Mariquim!
1: Pelo engenheiro americano, o Norman Nixon.
4: Ah, o Norman. Tá, mas,
1: e ele faleceu em 2012. Aí eu acho que parou o projeto. E agora alguém vai lá e
4: afundou
1: quer dar...
4: o projeto.
1: Afundou, literalmente.
2: Cara, esse projeto não é antigo, então, cara? Daqui a pouquinho... Oh, quem é o produtor desse programa, hein?
7: Eu sempre procuro perguntar.
1: Olha, eu vou pra finalizar... O idealizador do ambicioso projeto, o Kevin Schopfer.
4: Kevin Mamar?
1: Não, Kevin Schopfer. Desliga, especialista em arqueologia.
2: Olha aí.
1: Uma combinação de arquitetura e ecologia. Então,
2: arqueologia? Isso. Como é que é? Repita.
1: Olha aqui, ó. Arqueologia. Uma combinação de arquitetura e ecologia.
4: Agora, o senhor já imaginou, se isso ali dá certo, quantas pessoas que o senhor falou? 80 mil.
1: Pois é.
4: 80 mil fazendo cocô na água.
2: Não. Meu Deus do céu, é mesmo, cara. Porque não tem, não vai ter saneamento básico.
4: Isso ali, vamos botar por onde?
2: É, vai jogar tudo no mar.
1: Não, mas...
2: Bem pensado.
1: Não, mas aí vai ter um processo de compostagem.
4: E os navios assim, que andam com as quatro...
2: Só um minutinho, com processo de quê?
1: Compostagem.
2: Compostagem?
7: Isso. Traduza, comandante.
2: O que é compostagem?
1: Não, cara, tu sabe que hoje o pessoal com as fezes de até animais, o pessoal faz compostagem pra adubos.
2: Anota, Heron.
1: Pra fazer um processo de
7: nessa
1: adubos.
7: Aí, nessa aí não, sério, tá certo.
2: É, tá certo? Tá certo. Compostagem?
7: Claro.
1: Compostagem, sim.
2: Nunca ouvi falar, Gil.
1: Tá louco, parabéns. Meu.
7: Eles usam pra adubo?
1: É, não.
2: Compostagem.
1: Não, e agora hoje pela manhã eu vi uma empresa em Porto Alegre que ela vai tirar do aonde eles, os lixões, né?
2: Uhum.
1: Tu sabe o papelzinho higiênico que tu usa?
2: Sim.
1: Pois é, vai ser colocado.
2: Reutilizado?
1: Exatamente.
2: Reciclado?
1: Isso, nessa máquina de compostagem aqui em Porto Alegre.
2: Tá, mas e como é que eu vou tirar a sujeira?
1: Não, passa por um processo lá dentro, né, meu?
2: Eu só
1: espero assim, o cara que trabalhar como operador dessa máquina vai ganhar bem, né?
2: Cara.
1: É, vai ser
2: acabou
1: mistura.
2: Acabou a matéria aí, cara.
4: Acabou, porque... cara. Encerra, porque não adianta.
2: Eu não entendi absolutamente nada.
1: Cara, mas é simples. É uma cidade flutuante.
4: Sim, mas não fala se existe, se já tá em obras.
1: Não, tá em obras.
2: Como é que vai ser presa ela pra ela não ficar flutuando e indo embora, vagando pelos oceanos?
7: É, e eu me preocupo onde que vai ser a cidade, porque pertence a um país, não pertence.
1: Quais os idiomas?
7: Porque se tá dentro da costa, por exemplo, brasileira, ela tem que seguir as leis do Brasil.
2: Não sei quantos quilômetros pertence ao nosso território nacional.
7: 200 milhas.
1: Porém,
2: 200 milhas. E aí?
1: Eu vou fazer o seguinte, eu confesso pra vocês, hoje eu vou me debruçar, depois do horário eu vou pra casa, eu vou toda a matéria.
7: Gostaria de acreditar nisso. Gostaria, seria bem.
2: Obrigado, Giovanni Gil, muito obrigado.
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8: Pô, segundo a Bíblia, quem é o maior inimigo dos cristãos?
9: O marido da Barbie.
8: O quem, broa?
9: Sim, o quem.
8: Por que o quem, broa?
9: Já diz a Bíblia, se Deus é por nós, quem será contra nós?
1: É a Bíblia.
2: Ai.
1: Até parece eu lendo a Bíblia.
2: Olha aqui um assunto interessante, hein?
1: Vamos lá.
2: Estão perguntando pra gente.
1: Olha aí.
2: Tá, e aí? O OVNI no Paraná, vocês não vão comentar? Que história é essa?
7: Não tô sabendo.
1: Olha aí, cadê
2: OVNI
1: o produtor?
2: No Paraná.
1: Meu chapéu.
2: Pô, a gente trabalha num veículo de comunicação e não tá sabendo que vem um ZT nos visitar no Paraná.
1: É, mas não, mas tá ali no Paraná ainda.
7: Acabei de ler aqui, ó. Influencer viraliza ao flagrar suposto, é sempre o OVNI, tratando de OVNI, sempre suposto. Num sítio no Paraná. Veja o vídeo.
2: Manda o link aí. Quer dizer, então tivemos a visita dos bichinhos.
1: É, dos irmãozinhos.
4: Deve ser o teto.
2: Dos nossos ETs.
1: Só que lá eles... Sabe que lá o pessoal lá é corno antes de que nós, né?
2: Eles
1: já têm anteninha.
2: É, tô sabendo. Tu comentou ontem aqui.
1: Isso.
2: O Éder que mandou essa.
1: Boa, Éder. Boa.
2: O Heron já tá se informando. O Heron é um cara muito bem informado.
1: É,
2: olha aqui a Bernadette Vonan. tá aqui com a gente, deixando o endereço, que é Encanto da Minha Casa.
1: A tia
2: Bia. Mandando o seu recado.
1: Nenê.
2: Isso,
1: recado
2: de voz, vamos escutar.
10: Bagulizada medonha.
1: E aí?
10: Tava vindo na 386 antes aí, passei pela Hilux da rádio aí.
2: Opa.
10: Sem motorista.
1: Vagabundo.
10: Aí depois que eu fui olhar direito, eu vi, era uma criança. Tava o Giovanni Gil dirigindo.
7: Não é, a gente tá testando aqueles carros autônomos.
2: É o Roger.
1: Ah, valeu, Roger.
2: Era o Giovanni Gil.
1: É, cara, que não, o pessoal passa, buzina. É o
2: Giovanni Gil. Né, essa semana teremos uma semana com a perninha do Giovanni Gil.
1: Isso, salva vida de aquário. Gente, amanhã já vai ter decreto, viu?
2: É, amanhã.
1: Amanhã, quinta-feira, feriado.
7: Motorista de Kombi.
1: Amanhã já vai ter bico na lixeira.
2: Olha só, o Gil vai ficar loucura, quer ver? Olha só quem é.
1: Quem?
11: Boa tarde, amigos do
1: Cantando.
11: Gil apresentando de novo, né? Fazendo amorzinho gostoso com a mamusca, né?
2: Olha
11: e
2: aí,
11: no final, ela pegou e acendeu um cigarro, né?
2: Olha aí.
11: Ele se indignou, né? Daí ele disse, amor, tu não acha perigoso fumar depois de cada relação? Aí a mamusca, não me parece, querido. Que mal pode fazer fumar um cigarro de 6 em 6 meses?
1: Ô Zeca!
2: Acabou, meu!
1: Ô Zeca, pega de leve, Zeca!
2: Olha o Guto, Guto! Olha, o Teta pediu folga pra ir ver o projeto do nono ciclo.
1: Monociclo.
7: Ah, sim, isso aí sensacional ontem, cara. Porque o Alexandre Scheibel, nosso ouvinte, ele tem um monociclo.
2: Ah, o monociclo.
7: Já viu? Ele botou vídeo ali, ele anda
2: em cima. Ah, ele botou monociclo, mas é mono. Ele
7: Não. Ah? Esse aí tá fazendo piada. Não é o Guto?
2: É o Guto.
7: Então, o Guto ontem mandou que eu brinquei de eu quero ver o Teta andar nesse troço, afundar, né? E aí ele disse: o Teta pra andar tem que ser um monociclo, que é 9 eixos.
2: Quando é bom, é bom! Quando é bom, é bom!
1: Não, nem dá pro Ricardo querer passar na, o Ricardo não, Alexandre na passar na cabeça dele de querer botar o Teta em cima.
2: É o Guto que mandou essa do nono ciclo. Olha, boa tarde, galera. Quero homenagear o meu genro Marlon Conce, que está de aniversário.
1: Hoje. Parabéns.
2: Está completando 29 anos. Abraço a todos. Roberto da Silva, Palmas, Arroio do Meio. Show de bola.
7: Cara, acabei de ver o vídeo aqui do OVNI. Do OVNI.
2: E
7: não é no céu, tá? O cara mostra assim, ele desceu num morro. Rotação. De noite, no morro, e tá ali umas luzes ali e tal.
2: Não acredito.
7: Dá medo.
2: Manda o link pra gente.
7: Vou mandar.
2: Manda
7: botar
2: o link
7: no
2: pra
7: grupo
2: gente.
7: Ali.
2: Pô, por que uns seres desse não pegam o Giovanni Gil e abduzem ele?
1: Não, carioca, não.
2: Puxa não faz vida, isso, cara.
7: Obrigado ao ouvinte por nos informar. Mas tão
2: legal,
7: importante.
2: É legal mesmo. Ele falou aqui, vocês não vão comentar.
1: É.
7: Pois é.
2: Qual é o.
7: Falha nossa.
2: É o Éder, né? Deixa eu ver.
7: Mandei no grupo aí.
2: Olha, o Éder que nos alertou aí. Gente, nós temos que estar sempre atualizados, cara.
7: Peço perdão.
2: Vamos fazer uma meia culpa aqui.
1: Isso.
2: Olha só, esses pensamentos aí do frio no rosto, eu não sei o que mais.
7: É o Gil?
2: Corre que é chuva. Lembrei do papaiel quando cuidava do sítio.
1: Por quê?
2: Tinha uma voz que dizia, bom dia, dia, bom dia, pássaros, bom dia, flores. Aí vinha o papaiel sutilmente falava, cala a boca, viado. Que história é essa, meu? História é essa, papaião?
4: Não era eu, Luiz. Era locutor. Era locutor que falava. Era o sítio meu, mas era locutor.
7: Na verdade, era o Telmo Cravassos que saudava a natureza. Tinha uma vinheta de abertura do programa que era assim.
2: Tá.
7: É, musiquinha, né?
2: Uhum.
7: Despertando, né? Aí barulho de passarinhos e tal, daqui a pouco.
12: Bom dia, flores.
1: Ih, Telminho, bom dia, boa tarde.
12: Pássaros, bom dia, natureza. Aí, bom dia, meu Deus.
7: E aí, Deus respondia:
13: bom dia, viadão.
7: Hoje não pode mais fazer isso.
2: Não pode.
7: Hoje tá mais claro.
2: Sabe quem mandou esse resgate aqui? Foi o Rubem Lopes.
1: Olha aí,
2: de Torres.
1: Cara.
2: Olha só, Rogério de Teutônia, se precisar de um âncora para segurar esta cidade em alto mar, usa o Teta. Os caras não perdoam o Teta, cara.
1: Não, mas é perigoso, cara. É capaz de jogar o Teta e o barco afundar.
2: Olha o Jonathan. Vamos escutar o Jonathan.
14: E aí, gurizada? Tudo tranquilo? Ah, agora eu vi a diferença de âncora, né? O respeito que tem, né? Se fosse o Teta aí, começar as notícias 12:29, o Zé ia enlouquecer, né? Mas como é o carioca, aí não falou nada, né? Mas...
2: Eu não comecei mesmo.
14: É. Eu ouvi muito, hein? ZYK320.
1: Olha aí!
2: Olha aí, rapaz!
1: ZYK320. Zé, de quem, cara, de quem é essa aí? Não, não.
2: O Zé não será? Vem me recriminar a hora da notícia.
7: Vou procurar o prefixo da Encanto.
2: Vamos lá, vambora! Tem mais recado!
13: Não, tu te imagina, né? Tanta gente querendo fugir das enchentes, os caras querendo ir morar dentro d'água. É. Vamos rachar uma lenha.
2: É, mas uma cidade dessa nunca vai ter enchente, hein?
1: Cara.
2: Ah, flutua?
1: É, isso. Ué? É. Isso.
2: Não é?
1: É, mas vai que de repente bate no casco em alguma pedra, algum.
2: Ah, né? E tu já tá querendo o Titanic.
1: É,
2: né?
1: Mas
2: tu
1: cara.
2: Já tá indo pelo lado catastrófico.
1: Não, mas e outra, cara? E será que aguenta, por exemplo, quando dá esses movimento extratropical? Que as ondas.
2: Ah, não, mas aí uma cidade dessa, uma correnteza. Numa... É perigoso.
1: Tá louco? Imagina, já pensou virar um trem desses?
2: É, rapaz. E aquelas ondas de 30 metros nas tempestades, nos ciclones que acontecem em alto mar?
1: Não, e se daqui a pouco. A cidade onde ele possa estar próximo teve um como é que é? Um tsunami. É. Meu Deus, tá louco?
2: É verdade, eu não tinha pensado por esse lado. Vamos lá, gente.
4: Alô, vai horário.
2: Porque agora tem uma piadinha aí.
4: Vamos encerrar o programa.
1: Não, porque cara, o japonês chega no Brasil com a sua esposa e não é que já chega chegando e não é que eles vão ter um bebê?
2: Olha aí!
1: E aí ele queria prestar uma homenagem à terra que os acolheu tão bem. E aí ele resolveu dar um nome brasileiro pro seu filho.
2: Olha aí!
1: E aí, cara, ele pediu pra um amigo de trabalho uma sugestão pra alguns nomes brasileiros. E aí o amigo falou, ele disse, olha, seu Japa, eu sugiro Alberto Antônio Carlos Edvaldo Ivan. E o japonês, todo satisfeito, diz: ótimos nomes! O nome do garoto será Sugiro.
2: Japonês, gente, é o seguinte, sabe que minha avó 102 anos.
1: Isso!
2: É sábia, mas às vezes eu não entendo ela. Ela sabe tanta coisa que eu não entendo. Ontem eu cheguei triste, né, cara? Cheguei triste porque eu levei um fora de uma.
1: Ai, não, de novo, carioca!
2: É. Aí eu cheguei em casa e a minha avó falou assim: e aí, meu gatinho, não foi ver a noiva hoje, meu filho?
1: Olha!
2: Aí, cara, eu abriu meu coração pra ela. Não, aí, vó. Ela disse que nossa química não é mais a mesma e terminou comigo.
1: Olha.
2: Aí ela não titubeou, ela falou assim: meu neto, então ela deve estar experimentando outros tubos de ensaio.
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4: Ali o carioca chegou, tava andando na rua e viu uma casa com um monte de gente de preto entrando e saindo, um mundaréu de gente, era um velório.
2: Velório.
4: Ele achou estranho porque não sabia quem é que morava ali, alguém famoso, né? Porque isso. Tanta gente.
1: É.
4: Ah, ficou curioso.
1: Isso.
4: Foi ali, passou, encontrou o Giovanni Gil.
1: Isso, olha, eu tava lá. Eu vim cá, carioca.
4: Pequeninho, que ele é, se esticando pra tentar isso. Ver lá. Né?
1: Uh-huh.
4: Aí o carioca perguntou: escuta, Gil, quem é? Quem é que é o morto?
1: Isso.
4: E aí diz o Gil: acho que é aquele que tá deitado no caixão.

0: rezando devagar.
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1: Sabe o que eu tava com vontade de fazer? Pegar minha bicicleta, entendeu? Não sei se você tem os ingredientes aí, sabe? Eu faço um macarrão maravilhoso. Esse macarrão vai creme de leite, molho de tomate, linguiça calabresa, pode colocar carne se quiser, tá? Azeitona, ovos, batata palha, cebola, bastante alho. E aí a gente compraria aí um refrigerante e almoçaria junto, entendeu? Eu queria poder até aí te ver, entendeu? Te dar um abraço. Por quê? Porque no, na parte da tarde, eu não sei se eu vou conseguir achar tempo da gente conseguir se ver. Né? E aí durante a semana é aquela correria. Tá? Eu vou respeitar tua casa, respeitar tua filha. Né? O máximo que eu vou querer é te dar um abraço. Só isso. Aí pensa aí, entendeu? Porque se você falar que topa, eu tomo um banho, me arrumo, pego a bicicleta e vou até aí. Vou pedalando devagar, porque eu tô longe, entendeu? Daqui até aí é um pouquinho, é uma caminhada, entendeu? Mas eu vou. Tá?
2: Oh, é por isso, cara. É por isso que as mulheres estão se queixando cada vez mais dos
3: Deus
2: homens
3: Deus
2: de hoje.
3: Meu Deus do céu, cara.
2: Na minha época, gente, cara, na minha época, cara, na minha época.
3: Qual é a tua época?
2: Na época, mano, é pouco distante.
3: Qual é a tua época? Oh, e como é que tu sabe que as mulheres estão se queixando?
2: Estão se queixando, cara.
3: É
2: porque
3: mesmo?
2: Eu tô naquela vibe, né, de, né?
3: Tem ouvido isso?
2: Aí eu
3: das
2: escuto
3: mulheres?
2: Muitas lamentações.
3: De quem? De quem?
2: Das mulheres.
3: Ah, elas falam pra ti?
2: Falam que tá muito difícil a coisa. Encontrar um provedor. Um alfa, tá difícil. Tá difícil, geralmente quando aparece uns desses aí.
3: Pena que o Teta tá casado, né, cara?
2: É verdade.
4: Cara, eu pensei assim, ó, no tempo dele depois preparar essa comida toda especial que ele falou ali. Aquele receito.
2: Ele tem um
4: ingrediente, cara.
2: A convicção dele de que ele tá agradando é que me comove. Ele tá agradando, ele tá achando que tá agradando a mulher. Não, pega minha bicicleta.
4: Cara, vai lá, dá uma bimbada.
2: Se tu tem aí, hoje a gente faz uma massa. Uma massa.
4: Não, vai lá, dá uma bimbada e vamos comer um X.
3: Isso, mas que coisa.
2: A Charlotte não vai se desesperar. Se fosse eu falando isso.
3: Você me desculpa, estava distraído atendendo ao Eixo Rio São Paulo.
2: Ué, que tem? OVNI?
3: Jornalistas que me ligam pra saber.
2: O Paraná, tu sabe alguma coisa do Paraná?
3: Não, meu amor, OVNI quem entende é você, tá? Não é comigo. Dragões, OVNIs, essas coisas não é comigo. Eu sou uma mulher. Respeito!
2: Tá bom, não precisa destemperar.
3: Ela se destemperar.
2: Ô, Giovanni Gil, vamos lá, vamos trocar assunto, senão ela fica louca. Vambora!
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3: Muito bem, vamos com a próxima informação.
2: Traga os patrocínios, Gil.
4: Vamos.
2: Tu tá onde, Gil?
3: Cadê os patrocínios?
2: O papai não vai falar a vinhetinha aquela?
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3: Feito.
2: Muito bem, agora sim, vamos chamar o Zé.
3: Ó. Muito bem, vamos agora com o prefixo. 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
2: Olha aí!
3: Encanto FM.
2: Olha aí, gostei.
3: Índio Morales nos traz a poesia campeira.
2: Olha ele, tá chegando.
6: Abre a porta que nós vamos cantar,
2: Índio!
6: Declamar, ser feliz, tomar umas canhas, comer uma carne gorda.
2: Que show!
6: Mas a boi,
4: aí tu veio.
6: Engraxar os bigodes.
2: Olha aí!
6: Uma picanha bem feita, com aquele suco. Aquela gordura pingando na
2: Olha
6: carne.
2: Ali, o Larry gosta.
6: Pra dar o sabor.
2: O Larry gosta.
6: Se tu puder aí, amigo ouvinte, fazer isso, comer essa carne ouvindo uma poesia campeira, é o bom, é o ideal.
2: Coisa boa. Agora, pra quem não almoçou, caso aqui.
4: Útil,
2: nossa, fica muito bom.
6: Então te prepara.
4: Vou te levar pra comer hoje, né?
2: O cara, meu.
6: Abre a gaita que eu vou declamar e tu vai te emocionar.
2: Vamos lá.
4: Olha aí.
2: Mas peraí, isso aqui não é gaita.
4: O que tu fez aí?
6: Ah, tu vai
2: eu
6: agora.
2: Acho que eu tô procurando a gaita aqui.
6: Não, tá aí, essa aí mesmo.
2: Essa aqui?
6: Essa mesmo.
2: Mas essa aqui é violão.
6: Mas que aquieta, deixa eu declamar aqui, violão.
2: Tá bom, desculpa.
6: Uma ligação fria.
2: Ó.
6: Com um convite quente, você é uma comprometida que me liga. Eu sou solteiro que atende. Depois que o suor seca no chão, é fácil me chamar de tentação.
2: Olha aí.
6: Como se eu fosse o culpado do que você faz com seu namorado.
2: Cara, não me é estranha essa letra, cara.
6: Como se eu que tivesse alguém Mas diferente de você, o meu beijo não tá enganando ninguém.
2: Olha aí! Cara,
6: jogando erro contra erro, o seu é bem maior que o meu.
2: Olha cá!
6: Da vida, você não tira ele. Da cama, você não tira eu.
2: Peraí! Mas eu conheço aí, claro, cara!
6: Joga a culpa toda pro meu lado, é você que tem alguém do lado, eu sou apenas o P do pecado.
2: Eu sabia!
4: Cara, agora explodiu de vez.
2: Eu sabia, cara. Obrigado. Essa letra é tua. Eu não sabia.
0: Uma ligação fria com o convite que...
2: Mais índio.
6: Obrigado.
2: Tu deve estar ganhando muito dinheiro.
6: Ganhando.
2: Essa música foi o hino do verão passado.
6: É, tu não sabia que a letra era minha.
2: Não sabia, Deus, não sabia. Cara. Que coisa muito bacana, cara.
4: Eu tenho que fazer um vale nesse corpo.
2: E aí?
6: Não é tão boa quanto o jet ski, mas tá bom.
2: Índio! Olha o dom que Deus lhe deu, hein? Esse é um compositor de mão cheia, rapaz. Esse, valeu, Índio!
7: Obrigado!
2: Olha lá, o Índio, ó. Subindo no cavalo. Cheiro de bosta de cavalo, deixou de sujo. Pelo amor de Deus! Recado pelo 998-39-1001, vamos escutar!
8: Fala, grisada! Oh, aí diz que Calinhos, Pedro Calinhos. Alves Cabral chegou aí, né? No Brasil, né? Desembarcou daquelas caravelas lá, encontrou um povo, tudo deitado na beira da praia, assim, daí começou a conversar, pediu pra um, como é que é teu nome, rapaz? E ele disse, meu nome é Bá.
2: Dá?
8: Legal. Olha só, Bá, tá vendo aquela região lá? Eu preciso que tu vá lá, dá uma olhada e vasculhe lá aquela região, pra ver como é que é. E eu, em tua homenagem, coloco o nome daquela terra de Bá, foi. Aí o rapaz pensou e disse: oxe, bota o nome de Bahia. Eu vou não.
4: Boa, Calinhos!
2: Cara, isso aí agora a gente também tem que cuidar desse tipo de, né?
4: É,
2: porque como é que é ter um nome, ô Heron? Quando tu fala de outro estado, como é que é? Não é misoginia, não é.
6: Xenofobia, não?
2: Não é xenofobia, é outra coisa. É outra coisa. Até peça aí os ouvintes mais instruídos. 998-3101. Quando tu faz piada, preconceito contra o nordestino, contra outro estado.
6: Isso.
2: Né? Quando a gente imita uns Catarina aí, não pode mais, cara.
4: Ah, aquela história do barriga verde não pode mais.
6: É xenofobia, sim.
2: É xenofobia?
6: É isso, viu? Errei quando achei que tava errado.
2: Ali, ó. Isso aí.
4: Efeito teta.
2: Então dá licença que merece. Merece. Pepita!
6: Obrigado!
2: Toda vez que esse sinal aparece, o pessoal que não sabe, é uma pepita de ouro. Porque a gente só fala besteira nesse programa. Quando a gente fala alguma coisa que tenha conteúdo, que possa servir, né, culturalmente pra você, nos teus conhecimentos, então isso engrandece aí com a pepita.
4: Usa pouco, hein?
2: Hã? Não, toca! É muito raro tocar! Esse programa, mas tem!
4: É o sino de venda, o sino das vendas!
2: Muito tudo bem! Olha só, mais um recado de voz aqui, vamos escutar!
9: O velho tá por aí?
2: Ó, velho!
9: Contar uma do velho, o velho de noite deitado com a velha dele. A velha perguntou pra ele, né? Velho, faz tempo que tu não me procura.
2: Olha isso.
9: Daí eles, mas também tu não te esconde.
2: Deus!
9: A velha tava louca, né? E o velho nada. Ela levantou braba. Tá escuro, né? Daí pegou e ligou a luz, ela tava pelada assim, disse. E o velho perguntou pra elas: o que que é isso aí, velho? Ai, velho, isso aqui é a camisola do amor. E o velho esbar, mas não podia passar ela primeiro. Toda maltada.
2: Ai, tá tudo enrugado. Ah, muito boa. Quando é boa, cara. Essa é antiguinha, mas eu gosto. Essa aqui. Tem mais aqui, o Eusébio tá aqui, ó, ligada nessa rádio onde só tem loucos. Que novidade.
4: Uma piadinha. Ô, Carioca, sabe que o Nego Silva agora me lembrou ali do nosso querido Marco Reinaldo.
2: Ah, o rei. Ai.
4: É, porque aquela história ali do cara que ia fazer o macarrão, será que não era o Marco Antônio?
2: Ah, ele adora fazer o macarrão. É.
4: Cara, um mês eu morei junto com o Marcão, todo santo dia era massa com carne moída.
2: Já me falou isso, cara.
4: Tá doido.
2: Vamos também. Vai lá.
4: Vamos lá, olha aqui, ó, o padre. Padre lá numa pequena cidadezinha, está ali no seu confessionário. E aí ele vai atendendo os paroquianos. Quando veio um rapaz que ele não conhecia, e o padre perguntou: irmão, de onde você tá vindo? E aí o padre olhou, viu que ele... Não, para aí, você está só passeando por aqui? Não, senhor, eu tô num circo. Eu sou um acrobata. E aí, ele disse: ah, muito bem. Aí o padre disse pra ele: então me diga, tem algum pecado, alguma coisa? E aí o rapaz, olha, depois de terminada a confissão, o rapaz saiu do confessionário, saiu plantando uma bananeira, deu uma série de cambalhotas e nisso, cara, duas velhinhas, sabe aquelas veinhas que não perdem uma missa? Aí uma olha pra outra e diz: comadre, a penitência de hoje tá complicada, é?
2: Não é, por quê?
4: Não, eu vim na igreja hoje até sem calcinha.
2: Meu Deus do céu, cara. E ontem à noite eu
4: sei, não.
2: Cara, fiz mais um bico com uma mulher.
4: Ah, não, cara.
2: Convidei pra jantar em casa.
4: Ai, deu certo.
2: Deu certo, ela chegou toda empolgada. Jantar à luz de velas. Da onde veio essa inspiração? Oh. Aí eu falei pra ela: da conta de luz mesmo. Fazer o que, cara? Fazer o que se cortar a minha luz? Vambora, gente! E os patrocínios, Giovanni Gil?
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2: Feito!
7: Deixa eu dar um recado antes, de novo, a gente tem que martelar nisso aí, do trânsito, tá enlouquecido, cara, hoje de manhã.
2: É verdade.
7: Acidente Arroio do Meio, em frente à Dália, agora em Encantado.
2: Também teve lá um rodado que saiu de um caminhão ali no Trevo de Bom Retiro, que não se
7: registrou. Olha aí, vamos lembrando, só hoje, tá?
2: Só hoje.
7: Aí Encantado, do lado da goleirinha, um carro colidiu, tá com a bunda pra fora do mato ali, o carro, ai, agora de manhã. Deus. Em Lajeado, carro com duas motos, hoje de manhã. Bom, Lajeado, pelo amor de Deus, né? Moto é direto.
4: Tá complicado.
7: Eu não sei o que tá acontecendo, cara. Eu nunca vi coisa igual.
4: Não, e assim, ó, agora o pessoal, eles estão fazendo um processo de alargamento da via. E isso tá acontecendo aqui no Montanha. E aí, eles. O que que estão fazendo aí? Muitas vezes o pessoal não tá sabendo, meio que fica confuso. E aí, tem um lado que eles estreitaram e o outro eles alargaram.
7: Opa.
4: Pra rua.
7: Ah, eu vi.
4: Pra dar mais fluxo. Principalmente no sentido montanha, quem vai pros bairros, né?
7: Isso, do centro-bairro, exatamente.
4: Exatamente.
2: E aí?
4: E aí, muitas vezes o pessoal meio que se confunde,
7: né? Anda no meio da pista.
2: Isso. É verdade.
4: Então,
2: cara,
4: assim, ó, tem que cuidar, gente. Tem que.
2: Dobre a atenção.
4: Isso.
2: Os órgãos competentes, mais sinalização, por favor.
7: A mensagem é a seguinte: estou de folga outra vez. É um dom que poucos entendem e muitos invejam. Teta Rodrigues.
2: Mas na verdade o cara não tá de folga, gente.
7: É. Hoje não.
2: Hoje ele tá trabalhando, ele tá lá com o Gabriel no frio.
4: Noite fria é ótima pra economizar dinheiro.
7: Ah, é?
4: Porque só de pensar em tomar banho pra sair, a vontade acaba ali mesmo. Irmão Felipe,
7: boa.
4: Não morir.
7: Sabe as palavras.
2: Olha aí, ó, perguntei a mim mesmo se estava tudo bem. E os dois desatamos a rir. Giovanni Gil.
7: Muito bem, vamos encerrar esta bagaça com as manchetes que não foram faladas, infelizmente.
2: É.
7: Sidney Sampaio vai casar em castelo em São Paulo.
2: Tá que nem o Heron, que nem o Heron, olha só, tá imitando o Heron.
7: Musa da Copa de 2010 se forma em jornalismo e vai cobrir a Copa de 2026.
2: Ah, eu com isso, cara, nem sei quem é a Musa da Copa.
7: Romário assiste jogo da seleção com o antigo Afer, enquanto a atual chora de tristeza.
2: Olha, mas cara, esse Romário, olha só, matando, hein?
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2: Acabou.
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2: Opa, isso aí, tá na hora, hein? Tá na hora de entrar naquela viagem no tempo. Vamos entrar nesse túnel e matar a saudade? É isso aí, relembrar aquelas canções que marcaram época, aquelas canções que estão aqui ainda em nossas memórias e principalmente em nossos corações. 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

Sakti, Follow You. É, os clássicos. Também teve a banda Vera Louca, a Paula Abdul, Backstreet Boys.

0: E eu quero Nirvana. Tá bom. Abraços, Carioca, o Gui, pessoal aí da correria dos fretes aí. Que mais aqui? Ezequiel, Carioca, voltando, 386, e a trilha sonora Encanto. Oh, rapaz, show de bola. Gente, vai mandando seu recado, vai mandando aí a sua participação, são várias promoções aqui pra você, tá bom? O nosso WhatsApp é o 998-39-1001. Repetindo, 998-39-1001. Daqui a pouquinho tem mais.
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0: 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Finaliza aí o primeiro semestre letivo de 2026. 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Em português, 1:34, em inglês,
3: 1:34 p.m.
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0: A informação chegando para você aqui na Encanto. Olha só, a possível classificação do PCC e do Comando Vermelho como organizações terroristas pelos Estados Unidos pode aumentar a fiscalização sobre instituições financeiras e fintech. Especialistas alertam que empresas sem mecanismos adequados de controle e monitoramento poderão enfrentar restrições em operações, incluindo transferências via Pix. A medida busca reforçar o combate a atividades ligadas ao crime organizado e à lavagem de dinheiro.
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0: 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E a temperatura para você: 18 graus.
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0: Olha assim a hora, 2 em ponto.
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0: Arroz do Meio reduziu em 64,6% o número de beneficiários do Bolsa Família nos últimos 15 meses. Segundo a prefeitura, a queda está ligada às ações que aproximaram trabalhadores de vagas abertas nas empresas do município. O resultado fez com que a experiência local despertasse o interesse de gestores de outras regiões do país. 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
1: 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E a temperatura 18 graus.
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1: É isso aí. 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Fechou. Vem aí ele, Giovanni Gil, melhor do
3: Brasil.
1: É isso aí, a gente se encontra amanhã, quebra tudo, Giovanni Gil.

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1: Uau, vamos lá, 100 por hora, na melhor tarde do teu rádio, meu queridão. Ei, rapaz, terça-feira, vamos lá, né? Tava um pouquinho mais fria o amanhecer, ainda o tempo tá meio borocochô, né? Podia tá um solzinho mais, firme, forte, espetacular, né, meu querido? Mas neca de tibiribas. Mas vamos pra cima, nada a ver o que tem lá fora não. O que importa é o que tem dentro de você. Muita garra, inspiração, vontade de viver, que é muito bom. É bom demais. Ligadinhos aqui, 100,1. 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Vamos lá! Até às 5 da tarde!
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2: Juliana de Lajeado, toca Diego e Vitor Hugo.

0: aqui no nosso 100 por hora. E aí, como é que tá terça-feira aí, meu querido? Tudo certo? Trabalhando, tá em casa, me conta, onde é que você tá? Vamos falar, vamos conversar. A Bernadette querendo encanto na minha casa. Valeu, B, obrigado pela companhia. Guilherme Machado, sempre na audiência. Um abraço aí, obrigado aí, a turma das oficinas, Chapeação, turma da água 40 graus, hein? Ô, Cassianinho, como é que tá? Nosso menino lá dos vidros, né? Ô, rapaz, é só da melhor qualidade, né? Vamos que vamos, meu povo. Segura aí que a gente já volta, viu? Hã? Cadê o Carlinhos? Alô, Carlinhos? 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
0: 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Vamos lá, Encanto FM, a rádio que te dá aquele parzinho de ingresso para curtir um cineminha. Temperatura agora em 17,5 graus.
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0: Som da galera. Já já você pede a Encanto toca. 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
0: Vamos! Bora, bora, bora! Na mais querida, na mais ouvida! Até às 5 da tarde tem...

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0: hoje tem rodeio.
1: Hoje tem rodeio aqui na programação do nosso 100 por hora. E aí, como é que você tá aí, meu queridão? Tudo certo? Como é que tá a tarde? Trabalhando a turma da fábrica, da indústria, do comércio. Galera que tá aí dando uma faxinada na casa, aproveitando o tempo pra dar uma cortada na grama, né? Dar uma podadinha lá nos bucos, dar uma ajeitada no pátio, bacana, né? Turma que tá limpando a casa, vamos que vamos, meu povo. Nossas amigas diaristas, tamo junto. E já tô de volta com mais, viu? Aqui, ó, na mais querida, na mais ouvida.
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1: Galera, deixa eu falar de saúde, é o que interessa, né? Cortar ou pelo menos diminuir os carboidratos da dieta pode reverter não apenas em quilos a menos na balança, mas também numa pele livre de acne. Um estudo divulgado recentemente aí nos Estados Unidos demonstrou que a dieta de baixo índice glicêmico, ele reduz a doença inflamatória da pele, caracterizada por cravos e espinhas. E o açúcar é um dos mais prejudicial aí, quando associado à elevação aí dos hormônios, principalmente na adolescência.
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1: Bora, temperatura nos vales nesta tarde. E o sol, hein? Cadê você, meu querido Astro Rei? Eu vim aqui só pra te ver, mas tu tá meio... Ah, tá emborrado? O que que houve? Vem falar comigo. Vamos lá, 18 graus.
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1: 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Você quer? Quer? 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Pode ser a sua. Hã? Ah, mas se não mandar pro nosso WhatsApp, não tem. É, tem que mandar 998391001. 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Abraço aí o Lucas, Aline, Luciano.
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Não passa, meu querido. E aí, tudo certo aí contigo? Ó, amanhã, amanhã é dia de dar bico na lixeira. Ó, porque tu já fica dizendo. Ah, deixa eu.

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0: trazendo aí pra galera o Country Beach. Ainda o som do Ed Sheeran e a galera participando, mandando aquele alô, mandando recadinho. Oi, boa tarde, tudo certo? É a Inês de Encantado, eu quero encanto na minha casa. Aí na Pedro Motim 105, São José Scalabrini, tá bom? Vamos passar aí pra produção, né? Departamento do Veja Bem, grande zoeirão. Segura aí, segura aí, segura aí. Encanto FM, a rádio que te dá encanto na minha casa. E a hora? 2 para as 3.
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0: Bora lá, meu povo! Vamos lá, né? De indicadores econômicos, lembrando que é na indústria, viu? Vamos lá, conferindo o mercado financeiro e agrícola. Litro do leite cotado em 2,52. Saca de soja em média cotada a R$ 115. Do milho, 58. Quilo do suíno, 5,57. Dólar, 5,2. Euro, 5,83. Grama do ouro, R$ 728. 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
1: Galera, deixa eu falar pra você que a Avenida Benjamin Constant é a via com o maior número de acidentes de trânsito registrados em Lajeado neste ano. Entre janeiro e maio, agora de 2026, foram 22 ocorrências no local, dentro de um total de 244 acidentes contabilizados aí no município. Para tentar reduzir os índices, órgãos de segurança têm intensificado aí as operações de fiscalização nas ruas da cidade. E tem bastante, né? 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
1: 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Boa tarde.
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1: Uou, vamos embora na mais querida, na mais ouvida, nos vales, só da
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1: Ai, deixa que a trilha é com a gente.
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1: É com ele, meu querido DJ Diego Marçal e a companhia Salvador Comercial, pra você que tá montando o seu negócio, meu querido. 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Vamos lá, com mais uma edição do Multiverso, trazendo o melhor do pop nacional com o resgate aí pela IA, hein? O nosso saudoso Tim Maia.
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1: É Jota Quest e Tim Maia.

0: Bora aqui no nosso 100 por hora. Olha o Maurizão, tá ligadão, Mauri. Como é que tá a canabarra aí, meu querido? Fala, Giovani Gil. Semana curtinha, né? Hã, Giovani Gil? Garoto! Promoção Encanto na Minha Casa, Luciana. É de Teutônia, no Canabarro. Tá bom, menina. Vai que a galera tá indo amanhã lá, hein? Já pensou? Promoção Encanto na Minha Casa, no Canabarro. Alexandre. Tá bom, Ale. Fala, Giovani Gil. André Luiz Schneider. Na linha Frank. Abraço pra turma lá do restaurante. Nublado em Teutônia. Valeu, tamo junto. Ainda quem mais tá por aqui? A galera mandando aquele alôzinho, recadinho de áudio, oi!
1: Fala, pessoal da Encanto, tudo certo? Aqui é a Mariela Borges Fritz, de Lajeado. Tá com uma música aí bem apaixonada. Manda pro meu marido Joel. Fala pra ele que eu amo ele demais. E me coloca aí no sorteio dos ingressos do cinema.
0: Bora.
1: Valeu, grande abraço.
0: Valeu, deixa um abraço pro Joel. Tamo junto, embolados e misturados. Já tem mais. Mauri tá ligado, hein? Hã? Será que ele vai lá na cancha hoje? 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
1: Galera, deixa eu contar que a seleção do Paraguai divulgou a lista aí dos seus 26 jogadores para a Copa do Mundo, que começa em poucos dias. Entre os convocados está aí o zagueiro, o Balbuena, o Neo Fabian Balbuena, do Grêmio, além de outros atletas que atuam no futebol brasileiro. A equipe volta ao Mundial após 16 anos e estreia no dia 12 contra os anfitriões, né? Contra a seleção dos Estados Unidos.
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1: Bora! Temperatura nos vales nesta tarde. Olha, e o sol, hein? Tchê, eu acho que o Mauri deve estar segurando, botou uma peneira pro sol não tá brilhando, não tá bonitão, iluminando esta gloriosa terça-feira. Ô Mauri, tira a peneira aí, que é isso? Agora, 18 graus.
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2: Bora! Vamos lá, né? No dele que dele, vamos que vamos, meu povo! É o Giovanni Gil? Bora!
3: Essa rolou! Tem carona ao passado!
2: Mas o Giovanni Gil, lá em Estrela tem sol, meu querido. E como é que o Mauri vai esconder o sol com a peneira? Mas tu é bem tararaca mesmo, né? Ó, deixa, o Gil é retardado, coitado.
3: Essa rolou!
2: Coldplay com BTS!

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0: que eu faço agora? Ah, fica ligadinho no Encanto. Ah, bora participar, de repente pintar aquele ingressinho pra cinema. Tanta coisa boa, né? Galera tá trabalhando pra passar o tempo. Oi? Ah, terça-feira que não acaba mais, né? Deus. Não, vou te dizer uma coisa, e amanhã, bico na lixeira, amanhã vamos decretar a abertura de mais um feriado, vamos dar-lhe pra não tomar-lhe. Agora não tem mais volta, né? Ah, já tô até sentindo quase aquele cheirinho.
1: Boa tarde, Michele Barker de Santa Clara do Sul.
0: Gostaria
1: de participar dos ingressos pro cinema.
0: Tá bom, menina. Beijo, Mi. Como é que você tá? Tudo bem? Oi.
1: Boa tarde, sou Ivete Parker de Santa Clara do Sul. Quero participar dos ingressos do cinema.
0: Valeu, Ivete. Tamo junto, menina. Quem mais tá por aqui? Oi.
2: Boa tarde. Meu nome é Janice Eckert, de Lajeado, tá. E eu gostaria de concorrer ao ingresso pro cinema.
0: Aê!
2: Obrigada.
0: Valeu.
2: Boa tarde.
0: Valeu, queridona. Beijos. Ah, Janice. Olha ele. Titi, Tiaguinho. E aí, meu querido? Olha, chegando em Venâncio, por cá tem um solzinho, viu, Giovanni Gil? Olha, a galera do Santo Antônio. Oh, meu querido Titi. E por cá, hein, Giovanni Gil? Sol, necas de Tibiribas? É, em Estrela, antes eu dei uma olhadinha, parecia ter um rastro de um solzinho lá, mas já sumiu também.
3: Pô, maquininha,
0: eu vou te dizer uma coisa, rapaz. Eita, nosso querido glorioso Astro Rei. Tá sumido na tarde aí dessa terça-feira. Deixa eu ver, deixa eu tentar dar mais uma atualizada aqui pra ver se aparece alguma coisa. Eita, necas de Tibiribas. Vamos lá, né? Bora! Já, já tem mais. Vamos! 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E a hora? 4:20.
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0: Olha, o Internacional anunciou mudanças aí na sua comissão técnica após a derrota para o Bragantino no Brasileirão no último domingo, jogo que foi realizado às 11 horas da manhã. 3 profissionais foram desligados, incluindo membros da preparação de goleiros e também a turma da preparação física. A direção agradeceu o trabalho da equipe e avalia novos nomes durante a pausa do campeonato. O clube confirmou os desligamentos de Leandro Martins, preparador de goleiros, Aparecido Donizete, auxiliar de preparação de goleiros, e o João Goulart, auxiliar de preparação física. Os substitutos ainda não foram definidos.
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0: Encanto FM, a rádio que te dá aquela churrascada na tua obra. Temperatura 18 graus.
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0: Vambora! Vamos até às 5 da tarde. A galera curtindo aí o nosso 100 por hora. Vai participando, interagindo, mandando aquele alô, mandando aquele recadinho. Nos vales! Quem?

0: aqui na programação. Ela, Taylor Swift. E aí, tudo certo? Boa tarde. Olha o menino maluco do seu monociclo. Fala, Alexandre. E aí?
1: Faço agora? O que que eu faço agora?
0: Olha aí.
1: O que eu faço agora? Agora eu vou mandar terapia. Valeu, meu amigo. Aquele abraço. Valeu.
0: Eita. Cuidado aí, né? Meu Deus. Cara, chego a ficar arrepiado quando eu vejo ele partindo com seu monociclo, né? Mas ele sabe o que faz, né, ô Giovanni Gil? Se é tu, hã? Abestado do jeito que tu é, meu Deus do céu. O monociclo tinha ido e tu tinha ficado. Que é isso? 998-39-1001. Olha a galera querendo aquele parzinho de ingressos pro cinema.
2: Oi, Giovanni. Aqui é a Rosemary, sou foroso de Lajeado.
0: Oi, Rô.
2: Gostaria de participar da promoção dos ingressos. Um abraço.
0: Tá bom, queridona. Um beijo pra você, uma excelente tarde. Galera que tá trabalhando, vamos! Eita, rapaz, olha, ele tá ligadinho, ele é a Johnson. Como é que tá, dona Jéssica? Tudo certo? Tô na sintonia aí, Giovanni Gil. É o Darcy Chupitz. Se possível, manda música pra mim. A Sidônia também aí no Planalto. Tá bom, meu querido. Tá sempre na audiência. Ele também tá ligadinho. É Guilherme Machado. Valeu, Gui. Tamo junto. 4.000 quilômetros rodados já? Que é isso? Isso aí já tá que nem piloto de avião, é tantas horas de voo. Vamos, Alexandre.
1: Meu querido, coloca nós no ingresso de cinema aí.
0: Bora.
1: Valeu, aquele tá. Abraço.
0: Valeu, Alexandre Scheibel, de Lajeado. Vamos. 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Conferindo, 4:02.
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0: Bora, deixa eu contar pra você que o governo federal afirmou que deve avançar em breve na criação de uma nova etapa aí do programa Desenrola, voltada à renegociação de dívidas de quem ainda está pagando contas em dia. A proposta busca evitar que consumidores caiam na inadimplência por causa dos juros altos. O ministro também comentou preocupações com possíveis novas tarifas dos Estados Unidos sobre produtos brasileiros. Informação pra você na programação.
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3: Bora lá, temperatura nos vales. 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Agora 18 graus.
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3: Vamos lá, seguimos! Até às 5 da tarde, 100 por hora, na rádio mais amada. Mais forte dos vales. Quem é mais forte? É louco, meu. Uou! 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Olha aí, ele vem aí. 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Ele vai cantar pra mim ao vivo a canção do Giovanni Gil.

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0: É Tiaguinho! Balançou aqui na programação do nosso 100 por hora, 100 por hora. E ela tá ligadinha. Será que o dia tá bonito lá na casa dela? Olha, é uma boa pergunta, Giovanni Gil. É Neuza Agostini.
1: Oi, encanto. Oi a todos. Que tarde bonita de sexta-feira, emburrada. Mas a gente tá feliz igual.
0: Isso.
1: Estamos aqui, eu e a Brenda e a Ana, escutando vocês. E queremos uma música bem legal pra Brenda escutar.
0: Tá bom.
1: A Brenda tá com 7 aninhos. Daí
0: Oi,
1: pode
0: bem.
1: Ser que ela vá gostar.
0: Tá.
1: E eu quero concorrer aos ingressos do cinema.
0: Valeu, dona Neuza. Neuza Agostini. Um abraço, queridona. Deixa eu ver a foto aqui, ó. Ei, olha só, rapaz. Aqui Jesus vai na frente, literalmente, Giovanni Gil. Abraços. Olha aí, menina. Ela tirou a foto de um caminhão. É a

0: Beijo! Valeu, menina. Que Deus abençoe, né? 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Conferindo a hora, 4:22.
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1: Bora, temperatura em Canto FM, o Vale a 100 e a hora, temperatura 18 graus. Boa tarde.
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1: Bora, meu povo! Aqui, ó, nos vales, só dá ela. E aí, como é que tá a tua tarde aí, meu queridão? Fala comigo, tá tudo certo? Tem que mandar um abraço pra esse menino aqui, botou ele aqui pra mim. Marido tem que ajudar a esposa, viu, Giovanni Gil? Na casa, isso não é ser pau mandado. É, não, mas é que eu tenho que muitas vezes pedir pra minha mulher se eu tô afim de fazer tal coisa. E aí, geralmente, ela diz, não, tu não tá afim de fazer. Ô, meu querido Alessandro, é, a vida tem dessas coisas. Vamos. Olha ele aí, Terry Swings.

0: trazendo aí Breno e Matheus com Rio Negro e Sanimões. Parceria boa, hein? É na boca de uma cowgirl. Eita, mais um hit aí dos meninos, hein? Tá louco, rapaz. 998-39-1001. Obrigado aí pela companhia. E o Binho? O Binho agora tá procurando taco. Oi? É, já achou lá as latas de azeite da Alvebra. Da Alvebra, Giovanni Gil, pelo amor de Deus! Mas tu tá maluco, velho! Ah, foi o que me disseram. Hã? Não é da Alvebra? Ah, sei lá. Agora ele tá em busca dos tacos. Meu chapéu, isso não vai dar certo. Alô? 998-39-1001, manda teu alô, teu recadinho. Alô, Xinguinha, como é que tá os Felispeto? Vamos, Felispeto, vamos! 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E a hora? Hora de ir pra esse momento. 19 pro sertão.
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0: Vamos lá. Olha, um super computador da Opta realizou aí 10 mil simulações da Copa do Mundo 2026 e apontou aí a Espanha como o principal time, a seleção favorita para o título. Teve aí 16% de probabilidade da conquista. O Brasil apareceu lá em sexto lugar com 6,6% de chance de ser campeão e com 38,2% de chegar pelo menos às quartas de final. Entre os demais favoritos, a campeã, a França, estão aí a França, campeã atual, né? Com 13%, Inglaterra 11%, Argentina 10,4%, Portugal 7% de chance de título. Rapaz, só pedreira, hein, meu queridão? 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
1: 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E a temperatura, seguimos em 18 graus.
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0: reta final, meu queridão. É, porque aqui a gente não tem ouvintes, nós temos amigos. Canta junto, vem, vem, vem. Mais, mais, mais, mais.
1: O quê?
0: Tá louco?

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0: Na programação, a galera pede a Encanto toca Lady Gaga com The Dead Dance. Esse é o 100 por hora. 998-39-1001. Galera, segue mandando aquele alô, recadinhos. Ele vai chegar em tempo pro chá das 5, hein? É, meu querido. Como é que tu tá, nego Silva? Hã? Pessoal da rodoviária já botou aquela lá no forninho. Meu compadre Lambari diz, quando ele comprou o cervejeiro dele, ele disse: Giovanni Gio, vou botar aquelas especiais lá no forninho. Ô, louco, velho. Assim a gente passa a régua, encerra a conta e acabou mais um 100 por hora. Na sequência vem ele, o queridão Sertão Encanto. 100 por hora tá de volta amanhã, 2 da tarde. Segura aí. Daqui a
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1: Vamos lá, porque é hora de saúde. Saúde é o que interessa, viu? Olha, aqueles com mais de 50 anos e apresentam progressivamente perda da massa muscular e água têm tendência ao acúmulo de gorduras. Além disso, o gasto calórico diário cai em comparação com crianças, adolescentes e adultos jovens. Dessa forma, a alimentação também tem que mudar dentro das necessidades dos indivíduos com mais de 50 anos, visando principalmente melhorar a sua qualidade de vida, prevenindo assim doenças e buscando retardar os efeitos naturais do envelhecimento. Tu tá acabado, hein, Giovanni Gil? 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
1: Vamos, Encanto FM, o Vale a Senha, a temperatura diminuiu 1 grau, 17 agora.
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1: 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Já já você pede, a Encanto toca, o Heron vai tocar, porque eu sei que você vai pedir pra Valecross, consórcio Brenner, no Planalto Encantado, faça seu orçamento, Valecross, segurança pra você. Alô, Lisandro, no trânsito, enxergar o outro é salvar vidas. Ué. Ah. Bora, meu povo! Tamo indo nessa, vem aí, Heron Dalmolin, sua melhor companhia, até as 9 da noite. Tá te querendo, viu? Vem, vem que tem. Tô indo nessa, amanhã a gente se fala no Pit Stop. Tchau, fui.

0: tarde pra você, a noite já se aproximando, 5h36 por aí, o sol já dá tchauzinho, né? E demorou pro sol aparecer na capital do Vale, Lajeado, mas apareceu aqui na finaleira, 4 e pouco, ele deu as caras timidamente. Espero que amanhã seja um dia mais ensolarado que hoje, mas o tempo é bom a semana toda, é o que tá dizendo a previsão. Tá começando o Sertão Encanto, o maior sertão do Brasil, 2 horas com as músicas que mais fazem sucesso em todo o país no sertanejo, num oferecimento da Mais Lux, Encantado e Lajeado, onde você encontra a mureta da Corsã com caixinha embutida, pronta para facilitar a sua obra. 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Agora 5h06, deixa eu olhar como é que tá essa temperatura, tá um frio enganoso, assim, sabe? Parece que não tá, mas tá friozinho sim. 17 graus aí fora, vamos juntos aqui, ó. Começando com Matheus e Cauã e Lauana Prado.
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0: Panda canta muito, rapaz. Panda, eu te seguro. Aqui no Sertão Encanto, você ouviu Eduardo Costa, Henrique Juliano, Henrique Diego, Felipe Araújo, teve Danilo Davi, Marcos e Belucci. Marcos e Belucci, essa dupla vai estar fazendo as aberturas, abertura, né, oficial de shows na Expo Bento Fenavinho neste ano. Vai ser quinta-feira, depois de amanhã. O grande abertura de Marcos e Belucci aí, a gente vai estar por lá já a partir cedinho, 10 da manhã, abrimos os trabalhos, as transmissões na Expo Bento com a nossa Ducato Show, que já está pronta, já está preparada. Teta Rodrigues e grande elenco já foram para Bento Gonçalves, já instalaram todo o equipamento e a gente está prontinho para se mandar para lá na quinta-feira de manhã cedo. Vamos ficar quinta, sexta, sábado e domingo transmitindo direto da Expo Bento. Não esqueça que sábado, se você for dar uma passada para lá, e fica aqui o convite, passa lá para ver a gente na entrada, não tem como não ver o nosso estúdio bem na entrada no pavilhão da Fenavinho e da Expo Bento, no caso, né? Fenavinho lá dentro. E aí, sábado à noite vai ser a Noite da Encanto. Shows especiais de Juan Victor, que tá mais do que bombado com o melô do Pau Mandado, aquele. E ainda a banda Feitoria. Noite da Encanto, no sábado, dia 6, todo mundo convidado.
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1: Temperatura começa a cair devagarinho. 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
1: As inscrições para o Enem seguem abertas até dia 5 de junho, exclusivamente pela página do participante. 5 de junho, popular, sexta-feira agora. Então, as provas serão aplicadas dias 8 e 15 de novembro em todo o país. A taxa de inscrição é de R$85 para quem não teve a isenção aprovada. 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
0: Previsão do tempo indicando que amanhã teremos sol. A princípio, hoje demorou para aparecer o sol. E a temperatura mais elevada amanhã pode chegar a 23 graus. 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
1: Seguindo, tocando o melhor do sertanejo no maior sertão do Brasil. Sertão Encanto, segunda edição, até às 7. Só com os grandes hits, programação, DJ Diego Arsal, ele é o cara. 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Manda um abraço aqui para Bento Gonçalves, nosso querido ouvinte. Williams Malte tá nos esperando. Ele quer ganhar boné, quer ganhar camiseta, quer ganhar tudo. Mandou a foto de uma geladeira. Eu não sei se não é IA isso aqui, cara. Tá demais isso aí, cara. É uma geladeira ou é o roupeiro? Não dá pra ver aqui. Eu acho que é a geladeira. Tapado de adesivo da Encanto. Nossa senhora. Alguns adesivos que eu não identifico aqui. Um monte de adesivo da Encanto. Pô, mas ganhou adesivo, hein? Meu Deus do céu, de todos os tamanhos. E ele quer um passeio de helicóptero também. Diz que é ouvinte assíduo da gente em Bento Gonçalves. Nos aguarde. Eu vou te dar a senha. Sabe com quem que tu tem que falar? Teta Rodrigues, esse é o nome. Pode procurar. Procura Teta Rodrigues e uma coisa eu te garanto: pode me cobrar depois. Não, ele não vai dizer. Ele não diz. Kaique Felipe com Luan Santana.

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2: 14 minutos para 6. Ótima noite para você. Caindo o dia. Temperatura 16 graus.

0: A voz característica de Filu e Jeca, Tempo Bom, olha aí, é o seu novo sucesso rodando aqui no Encanto. Teve também Traia Véia, Humberto e Ronaldo, Felipe Rodrigo, Maria Cecília e Rodolfo, Jean Giovanni com Bruno e Marrone, Kaique e Felipe com Luan Santana. São as duplas, os artistas do sertanejo que bombam em todo o Brasil e roda pra você no maior sertão do Brasil. Alô, André Luiz Schneider, Linha Franca e Vestfália, mandando abraços aqui, ele me chama de Iron. Agora em Teutônia, 17 graus, é isso aí, aqui em Lajeado tá um pouquinho menos, 16 para 15, vai caindo à noite a temperatura, claro. Glacir Dietrich de Capitão, fazendo mais uma inscrição aí no Encanto da Minha Casa, quer ver o Carlos Arte, garanto, deixa eu tentar adivinhar, deixa eu ver, vou chutar, ele quer ingresso pro cinema, será?
1: Boa tarde, tudo bem?
0: Tudo.
1: Sou Carlos Arte, Joga Salles, quero participar de ingresso cinema.
0: Ah, olha aí.
1: Toca uma música da Marília Mendonça, faz favor.
0: Boa, bom pedido.
1: Boa semana.
0: Obrigado.
1: Forte abraço.
0: Outro Carlos, nosso ouvinte, Carlos Arte de Roca Salles, sempre ligado também com a gente aqui. Trânsito, como é que tá a situação? Tradicional tranqueira da 130 nesse momento, já faz um tempo que tá nessa, né? Desde as obras, mas mesmo sem obras, sempre tem essa tranqueira aí próximo à rótula aqui com a BR-386 e também nessa entrada aí no entroncamento da 453 com a 130. Essa rótula que dá muito acidente, é uma pequena rótula, né? Uma conversão, na verdade, sempre dá muito acidente. Também tem tranqueira para quem quer entrar lá para 130, para ir para Cruzeiro do Sul ou pro Jardim do Cedro. Começa a fazer uma fila, porque é difícil fazer a conversão, né? Acho que vão ter que fazer alguma coisa. Já tem se falado sobre isso. Alguma coisa terá que ser feita neste local aí para melhorar a situação, que não anda boa, não. Qualquer informação, manda pra gente. 998-39-1001.
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0: 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E a hora? 6:00.
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0: Vamos às principais manchetes dos portais na internet. Manchete do Terra: China e Brasil se comprometem a resistir conjuntamente aos desafios externos. Manchete do UOL: Estados Unidos conclui investigação contra o Brasil e propõe novo tarifaço de 25%. Manchete do IG: Mega Sena pode pagar 16 milhões. Clique RBS, o balanço do Inter no primeiro semestre de 2026. No G1, satélites mostram instalações americanas danificadas pelo Irã. E no R7, governo pede mais tempo para explicar impacto do Master em recursos públicos federais. 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
0: 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Neste momento, 15 graus. 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
0: Som da galera. Vamos lá, atender o pedido musical, som da galera. Chegando pra você dentro do Sertão Encanto, aguenta aí.
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0: Ótima noite pra você ligado aqui no 100.1, também na internet encantofm.com.br. São 6:06, 15 graus em Lajeado. Sertão Encanto segue até às 7 para Sicredi. 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Segue o baile.
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10: Gustavo de Sela toca Guilherme Benuto.

Você curtindo os grandes hits do sertanejo, agora 6:19, 15 graus.

0: Esse é o Gustavo Mioto, Flashback, também rodando no Sertão Encanto, segunda edição, até às 7 é só elas, as grandes músicas do sertanejo atual, que você curte, você gosta, a trilha sonora do seu final de tarde, início de noite de terça-feira. Teve Nando Moreno com Rio Negro e Solimões, Hugo Guilherme, Fernando e Sorocaba, Heitor e Henrique, Diego e Arnaldo, Guilherme e Benuto. Seguidinha tem mais, não esquece que às 7 da noite o encontro é com as pistas do passado, o som das pistas Revival, 8 da noite eu apresento playlist pra você.
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0: Amanhã o sol aparece com nebulosidade variada. Nas primeiras horas do dia pode ocorrer a formação de nevoeiro em alguns locais. As temperaturas ficam baixas ao amanhecer e agradáveis à tarde. Essas temperaturas vão subir durante a semana, não muito, vai ser bem agradável, entre 14 e 25 graus. Vai ficar aí até domingo, quando tem aí sim a virada do tempo para a chegada da chuva, que chega mesmo na segunda-feira. Em termos de mínimas e de máximas, amanhã a mínima é 11 graus, máxima 22. Na quinta também 11, máxima 24. Sexta-feira mínima 13, máxima 25. E sábado mínima 13, máxima 24 graus. 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
0: Tudo pronto, todos os recados dos nossos parceiros aí foram e agora o espaço é da música de novo. O melhor do sertanejo, você sabe, ouve aqui na Encanto 100.1 no seu bom e velho rádio, encantofm.com.br no celular. 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Gustavo Lima.
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0: Michel Teló revisitando Cazuza, Exagerado. E com isso, com Michel Teló, fechou a conta do Sertão Encanto desta terça-feira. Sertão Encanto em duas edições, das 7 às 9 da manhã e também das 5 às 7 da tarde, só com o sertanejo atual. Só Encanto proporciona isso para vocês, final de tarde, início de noite, nesse nível. E o negócio é o seguinte, mandar um abraço aqui pro, deixa eu ver quem é o ouvinte, que ele é de Garibaldi, Christian, pedindo música aqui de Garibaldi, tá nos ouvindo na Serra Gaúcha. Tá convidado, Christian, a aparecer na Expo Bento lá, a partir de quinta-feira, estamos lá esperando todo mundo, todo o Vale do Taquari que subir, que passar por lá, vai passar pela gente ali, pode chegar, tomar um chimarrão, conversar com a gente. De repente até ganha um abraço apertado do Teta Rodrigues. José Ivaldo mandando tradicional vídeo aí dos trabalhos no Rio, ligado com a gente também, mandando recado pelo 998-39-1001. Você também pode mandar o seu. Bom início de noite, depois do sertanejo, daqui a pouco você sabe, né? Tem o som das pistas Revival, não sai daí.
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0: Pra quem fez uma fezinha, vamos lá, vamos acompanhar. Quinto prêmio, número 3885. Quarto prêmio, número 7867. Terceiro prêmio, 1566. Segundo prêmio, 3408. E o primeiro prêmio, 5911. Primeiro prêmio, 5911.
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0: Conferindo a temperatura, caindo devagarinho, devagarinho, não vai baixar muito, não. Neste momento, 14 graus.

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1: Não tem como ficar parado se você estiver distraído, olhando o celular, fazendo alguma coisa, daqui a pouco o pé tá mexendo. É assim, o som das pistas Revival é a pérola sonora do DJ Diego Marçal. Aqui ele se lava totalmente. A gente vai até as 8, recordando as músicas que marcaram época. Especialmente pra você que tá na estrada, tá indo pra relaxar no carro, curtindo o som. Muito legal, obrigado pela companhia. 7:02, 14 graus, o som das pistas Revival está no ar para Newscar, mecânica especializada Toyota. 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Vamos lá?
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1: Boa viagem aí.

0: Esse é o DJ Sandman, fechando a programação, primeiro bloco do som das pistas Revival na sua Encanto FM. Até às 8 é assim, nessa batida que você ouve, mata a saudade, dança, bate pezinho e assim vai. Mandar aqui um grande abraço pra Grazi de Charqueadas, tá escrevendo aqui no 998-39-101. Oi, Heron, tudo bem? Passando pra desejar uma noite de terça abençoada a todos, mandar aquele beijão especial ao marido Luan. Um grande abraço, estamos adorando a programação. Show de bola. Programação Diego Marçal. Dali Encanto FM, tá dizendo aqui o Cafu. Fala, Cafu.
1: Boa noite, Heron. Cafu do Passou Brato aqui na escuta da rádio Encanto aqui.
0: Sempre ligado.
1: Do som das pistas rivais. Traga pra mim, se puder, uma do DJ Bobo. Vai, ou Bob Summer.
0: Mas eu não sou Bobo, Jabai, cara.
1: Referência a todos que estão na escuta da rádio Encanto, do som das pistas rivais, e desejar uma noite abençoada pra todos. Valeu, Heron.
0: Valeu.
1: Estamos juntos de novo, mandando áudio.
0: Valeu, Cafu. Heron. Grande abraço. Olha, o set é fechado pelo DJ Diego Marçal, entendeu? Eu não mexo nele. O cara, os DJs são assim. Todos eles são assim, eles vêm com um setzinho fechado e ele vai programando. Aí ele já ouve aqui que tu pediu, amanhã ou depois ele bota pra rodar, entendeu? E tamo junto, deixa eu ver quem mais aqui mandando. Ah, Cafu, grande abraço aí, ótima noite pra ti, valeu.
2: E aí, Heron da Molim, é o Anderson Dávila curtindo o som nas pistas.
0: Fala,
2: do
0: Anderson.
2: No nosso pessoal, Heron da Molim. Eu não te conheço pessoalmente ainda, né, Heron da Molim.
0: Ué, vem aí, meu.
2: Eu não sei o que aconteceu com o Giovanni Gil, que eu vejo que você tá no horário dele no programa das tardes.
0: Não,
2: né?
0: Tá tudo louco.
2: Tá estando certo, Encanto, né, contigo, né, agora.
0: Eu vou te contar.
2: Você tá de férias, Heron da Molim? Tá de férias o Giovanni Gil?
0: Não, e trabalhou? Tava aí.
2: Pessoalmente, mas conheço o Luan Gil, conheço todo o pessoal da Encanto, né? Tá bom? Um abração, Heron da Molim.
0: Valeu! Obrigado, deixa eu explicar pra ti, pra quem curte aqui a gente, sabe dos horários, etc. Tá tudo louco, porque tem Expo Bento chegando, depois tem também a Suinofest, e aí já muda tudo, porque escala um pra cá, um pra lá, Teta Rodrigues teve que viajar, e aí jogam, o Gil já fez Sem Censura, que tava aqui agora, tá por aí. A gente tá trocando os horários aí pra poder adaptar e levar a melhor programação pra vocês, tá bom? Que papo, né? Já viu? Mais gente, alô!
3: Salve, salve, boa noite!
0: Boa noite!
3: Sou Luciano Hermes de Santa Cruz do Sul.
0: Opa!
3: Por aqui estamos no trecho aí, Santa Maria, Santa Cruz do Sul, ligadinhos através do aplicativo da Encanto FM. Valeu!
0: Valeu, Santa Cruz do Sul, sempre ligado com a gente também.
4: Valeu! Show de bola, programação, mano, velho. Bota a Charlotte destemperada pra comandar aí, mano, velho.
0: Não, cara, a Charlotte tem um contrato exclusivo, é só ao meio-dia, não sem censura. É proibido falar em outro horário. A gente tá batalhando pra ver uns boletins da senhora Charlotte em outros horários, tá bom?
5: Mas olha só, o Heron fazendo o som das pistas hoje. Ah, que legal, hein? Que massa. Heron, sou teu fãzaço, cara.
0: Que é isso, rapaz?
5: Cadê o papael?
0: Outro que só faz o Sem Censura.
5: Valeu, querido. Grande abraço. Jean de Guaporé. Valeu, passei só pra dar um alô. Valeu.
0: Valeu, Jean. Obrigado. Grande abraço. Papael é outro que tem contrato exclusivo com o Sem Censura. Aí dá aquele diferencial, né, cara? E os outros horários a gente deixa pra normalidade. Mais gente, vai, quanta gente, olha que loucura.
6: Encanto FM, periquito de Teutônia na escuta, bora pra rolar, Teutônia na escuta.
0: O periquito, ele toma uma água mineral com gás, eu acho, cara. O periquito sempre manda os áudios assim num volume alterado. Valeu, periquito, grande abraço. Alô, Robson Luiz. Queria que tocasse Sweet Dreams, sim, Eurythmics, Sweet Dreams, na versão, obviamente, das pistas que o Dr. DJ Diego Marçal põe aí. Outros aqui mandou um top, uma lista de música aqui, Labuche, Culture Beat, Mr. President, Nick French, só elas, DJ Bobo, Wigfield, Snap, Tatiana, Hathaway, Fun Factory, que mais? Play a Hit, ixi! Eu toco essas aí tudo também no Clássicos da Encanto. Mas agora é o Som das Pistas. Breve intervalo, já voltamos.
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1: A informação é das celebridades, as manchetes do mundo dos famosos, pra você saber o que tá pegando. Francine Elke revela o nome da primeira filha. Olha aí, significado forte. Pior que não vamos saber qual é o nome, porque não tá aqui, tá só na manchete, não diz o nome. Dua Lipa mostra fotos do seu casamento com Calum Turner. Meu Deus, cara, eu vou enlouquecer com essas manchetes. Globo muda horário do Em Família para salvar Eliana. E ainda, Vanessa Camargo revela vício em álcool, diz que tava destruindo ela. E eu acho que ela se, pelo que eu sei, pelo que eu li, ela se livrou. Bom pra ela, bom pra você também se conseguir, né? Aquela velha história, o moderação, baita amigo é o moderação, beba com ele, com moderação.
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1: Devagarinho, devagarinho, a temperatura vai caindo, já tá querendo ficar frio demais. 13 graus.
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1: Bora! Tudo pronto pra gente tocar mais um bloco legal de música. 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

0: fechando o som das pistas do Revival desta terça-feira. Deixei até atrasar, porque não dá pra cortar, né? Tem um set list aqui feitinho pelo nosso DJ. E aí eu deixo rodar inteirinho. Vamos lá, vamos correr, porque tem muita coisa pra acontecer ainda. Tem que mandar recados aqui também, ó.
1: Tô aqui na escuta. Uma boa noite pra ti, Heron.
0: Oi.
1: E pra todo mundo que tá na escuta da Encanto. Um abração.
0: Outro, Ledi Abreu, mandando recado pra gente, o 998-39-1001. Boa noite, minha filha Maitê. É o Epifânio e a Mari que estão na escuta e colocaram a filhinha pra botar recado aqui, ó, quer ver?
2: Boa noite!
0: Fala, boa. Maitê. Cadê a Maitê?
3: Ah,
2: tá aí. Aqui ela. É a Maitê.
3: Aqui é a Maitê.
2: Eu quero ingresso pro cinema. Eu quero a música. Que música você quer? Obrigado, boa noite, aquele abraço.
0: Valeu, família, grande abraço. Boa noite, seguindo viajando desde as 8 hoje, abraço das estradas, pediu o som aqui, vou ficar devendo, é o Nicolas também. E tem o nosso ouvinte que mandou um monte de recados também antes, o Carlos Alberto da Silva, que disse esta frase aqui, ó.
4: Eu não acredito.
0: Não entendi nada, cara. O som das pistas Revival volta amanhã às 7 da noite. 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Daqui a pouco.
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0: 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O cenário todo já tá lá montadinho. Já vamos transmitir direto na quinta. Na quinta é feriado, inclusive. Quinta, sexta, sábado e domingo. 8:05, boa noite.
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0: Temperatura caindo, vai chegar a 11 na madrugada, neste momento, 13 graus em Lajeado.
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0: 8 e 8, 13 graus. Ótima noite de terça pra você. Espero que esteja bem aí, no seu descanso, na sua viagem. A partir de agora, o playlist tá no ar. Você sabe, na rádio mais eclética do Brasil. A exemplo do Vitamina 100 de manhã, do 100 por hora na tarde, na noite, no playlist, toca o que é melhor no pagode, no sertanejo, no pop atual. Programação dele, Diego Marçal, começando assim, ó. Bia Frazo, Imperfeita.

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1: 8:16, temperatura 13 graus. Tá aí o Ian com textão.

0: Léo Foguete, com a música Beijo, Beija-Flor, tocando aqui no playlist na rádio mais eclética do Brasil. Vitor Clay, Zé Felipe com Ana Castela, Danilo e Davi, Martin Garrix, Wian, Latino, todo mundo passa por aqui. Vários estilos, vários sucessos, músicas atuais que bombam aqui lá fora e com Encanto. O que tá bombando também é o cinema, né? Aliás, amanhã, quarta-feira, quem quer aproveitar, passar no shopping, assistir um bom filme, paga meia entrada, é meia entrada geral, toda quarta-feira no Arcoplex do Lajado Shopping. Pra quem curte terror, tem a opção do filme Obsessão, que tá passando. Também Rocum, o Pesadelo da Bruxa. É esse aí que tá também a novidade na linha do terror. Tem ainda Passageiro do Mal. Terror, acho que é o gênero que mais tá levando gente ao cinema, né? Pra variar, tem outro Backrooms, um não lugar, ou seja, quatro opções para quem curte terror. A Revolução dos Bichos é um filme, uma animação que deve ser filosófica, legal para levar criança. Diabo Veste Prada, O Diabo Veste Prada 2, aquela comédia best-seller. Michael, sobre a vida do Michael Jackson, e o Mandaloriano e Grogu estão também em cartaz. Ah, sim, tem ainda o Super Mario Galaxy, o filme que continua no cinema.
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0: Hora certa na Encanto, a rádio que vai estar presente, vai ter Machada Galponeira na Suíno Fest em Encantado. 8:31.
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0: Hoje a informação não é de futebol e sim de tênis, porque o nosso brasileiro João Fonseca, o novo fenômeno do tênis, infelizmente não se deu bem lá em Roland Garros, em Paris. Hoje acabou perdendo para o tcheco Jakub Mencik, de 20 anos de idade, o João tem 19. O jogo da nova geração aí perdeu por 3-0, lutou bastante, 6-4, 6-3 e 7-6 e tá eliminado nas quartas de final aí de Roland Garros.
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0: Conferindo a temperatura, 13 graus.
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0: Faltando 24 minutos pras 9, curte bastante, porque depois você sabe, né? A música para e tem a voz do Brasil das 9 às 10 da noite. E agora a gente volta ao passado, mas ao passado recente. Olha só que turma de peso que se uniu lá em 2022 para produzir esse sucesso. Black Eyed Peas com Shakira, com David Guetta, Don't You Worry.

0: 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Vai lá!
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0: Esse é o sucesso do Gustavo Lima, Retrovisor, para fechar a programação do playlist da Sua Encanto. Passaram por aqui o Jota Quest, a Chapel Rowan, o Murilo Ruf, o João Gomes, Grupo Menos é Mais, o Black Eyed Peas, recordando, e assim vamos. Playlist na Rádio Mais Eclética do Brasil fica aqui e volta amanhã, nesse mesmo horário, às 8 da noite. Você sabe, daqui a pouco tem a Voz do Brasil e a gente vai ficando por aqui com nossa programação.
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0: Agradecendo muito sua audiência, valeu a companhia, uma boa noite pra todo mundo. Vai ouvir a Voz do Brasil? Tem certeza? Tem certeza? Eu não sei. Eu acho que eu não vou ouvir hoje. Amanhã tô aí de manhã com vocês novamente. Um grande abraço e ótima noite. Fiquem sempre no 100.1. Valeu, tchau!

0: está no ar a Voz do Brasil. As notícias do governo federal que movimentaram o país no dia de hoje.
1: Olá, boa noite.
2: Boa noite para você que nos acompanha em todo o país.
1: Terça-feira, 2 de junho de 2026.
2: Vamos ao destaque do dia. Brasil reage a tarifas americanas.
1: Governo recebe com indignação proposta dos Estados Unidos em fazer nova taxação a produtos brasileiros.
2: E afirma que não há justificativa para medidas unilaterais contra o nosso país ou contra patrimônio.